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Dizem que o amolador anuncia transformações. Como uma espécie de presságio no meio da rua. A sorte de uns, mas o azar de outros.

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0: acho que a gente faz parte de um grande teatro. Cada um tem o seu papelzinho e cada um tem o seu coringa gravado, guardado dentro da manguinha aqui para fazer a sua canastra na hora precisa. Então, na medida em que isso possa ser feito, a gente preserva alguns dados para o futuro que ninguém é bobo.
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0: São 7 horas. 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
1: Bom dia. Boa quinta-feira.
2: Os dias da história. Um acontecimento histórico por cada um dos 365 dias do ano. Os dias da história. Uma compilação de Paulo Jorge de Sousa Pinto, com edição de Daniel Vieira. 11 de junho, 1184 a.C. Queda de Troia. Segundo os cálculos do geógrafo grego Eratóstenes, foi neste dia que a cidade de Troia caiu nas mãos dos gregos, após um longo cerco e a utilização de um estratagema, o cavalo de Troia, que lhes permitiu penetrar na cidade. Trata-se, evidentemente, de uma data sem qualquer fundamento histórico e apenas uma das várias tentativas de determinação, por parte dos autores clássicos, da cronologia do célebre conflito que, segundo as tradições e a mitologia do mundo helénico, opôs os exércitos de vários reinos gregos à cidade de Troia. A Guerra de Troia é, possivelmente, o mais famoso conflito da Antiguidade, cuja história foi reproduzida e ilustrada ao longo dos séculos, até aos nossos dias. Foi desencadeada, segundo a lenda, pela fuga de Helena, casada com o rei de Esparta, Menelau, com o príncipe troiano Paris, o que levou à formação de um poderoso exército que atravessou o mar Egeu para recuperá-la. Do longo conflito, no qual intervieram diversos heróis e deuses da mitologia grega, resultou a destruição e saque da cidade. Existem várias versões da guerra, a mais famosa das quais é a descrita na Ilíada, uma das sagas do também lendário poeta Homero, que não chega, contudo, a descrever a derrota e destruição de Troia. Estes episódios finais, incluindo a construção e o sucesso do cavalo de Troia, são mencionados e descritos em obras posteriores da autoria de autores gregos e romanos. Até meados do século XIX, a história da Guerra de Troia era considerada uma mera tradição lendária. Foram as escavações de Frank Calvert e Heinrich Schliemann em Izarlik, na atual Turquia, que, por essa altura, reabriram o debate acerca da possibilidade de Troia ter realmente existido. Trabalhos posteriores confirmaram a existência de várias ocupações do local e é hoje aceite que o sítio arqueológico conhecido como Troia 7 corresponde à cronologia da saga de Homero, mas a sua identificação com os eventos descritos na lenda permanece uma questão obscura e controversa. Os dias da história.
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É o 6. Thor está com a Rainha de Espadas, que alerta para uma possível separação. Portanto, calma e faça as coisas o melhor possível. O número da sorte é o 9. E agora vou falar especialmente para um signo que é de água e é conhecido por ser muito intenso. Qual será este signo assim muito intenso? Escorpião, claro está. Está com o valete de copas, que lembra que tem ao seu lado pessoas muito leais. E o número da sorte é o 47. Agora, Gêmeos está com o 5 de paus, que indica que as coisas podem não correr como você espera. Portanto, abra assim o seu coração e seja o que Deus quiser. Deus só quer coisas boas, é ou não é? O nosso número da sorte é o 27. Carneiro, com o valete de espadas, significa que deve estar vigilante e atento à sua vidinha. E o número da sorte é o 1.

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1: És verdadeiro ou não és?
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7: Informação regional precisa e rápida só aqui na sua VFM. A Lapa da Maruj, um dólmen de grandes dimensões, localizado na Serra do Caramulo, em Carvalhal de Vermilhas, no município de Vouzela, foi oficialmente classificada como sítio de interesse público através de uma portaria publicada em Diário da República. Este monumento megalítico, que remonta ao 4 milénio antes de Cristo, no período neolítico médio, destaca-se pelo seu notável estado de conservação, preservando uma mamoa com 32 metros de diâmetro e gravuras pré-históricas esquemáticas na sua câmara funerária e corredor. O processo de classificação resultou de uma parceria entre as entidades do património cultural, da cultura do centro e do município de Vouzela, que estabeleceram uma área de sensibilidade arqueológica para garantir que qualquer futura intervenção no solo fique sujeita a trabalhos arqueológicos prévios. Para Carlos Oliveira, presidente da Câmara Municipal de Vouzela, esta distinção traduz-se num justo reconhecimento do património arqueológico do concelho e do esforço contínuo que tem sido feito na sua identificação, estudo e valorização. O autarca realçou ainda que o concelho possui uma enorme riqueza natural, histórica e cultural, onde a natureza e o passado se cruzam, funcionando este património como um pilar identitário crucial e um motor para o desenvolvimento estratégico de todo o território. O cartaz oficial das festas da cidade de São Pedro do Sul já foi lançado e promete transformar o concelho entre os dias 24 e 29 de junho, oferecendo 6 dias de celebração com muita música, cultura e animação para todas as idades. Para a edição de 2026, a organização já confirmou a presença de Nemanos no dia 24, da dupla de sucesso Calema, que subirá ao palco no dia 25, que se juntam a outros grandes nomes da música nacional, como Buba Espinho, dia 26, e o rapper Bispo e o DJ Cura, garantindo noites de ritmos intensos e muita energia, voltadas especialmente para o público mais jovem, isto no sábado, dia 27. O talento local também terá o seu espaço de destaque, com a estreia em palco do jovem músico sampedrense Samuel Tungono, também no sábado. Para além dos grandes concertos que prometem encher o recinto, o principal evento anual do concelho manterá vivas as suas mais ricas tradições culturais e gastronómicas. O emblemático desfile das marchas populares, que encherá as ruas da cidade de cor, coreografias e música tradicional, irá decorrer no domingo, dia 28, véspera do feriado municipal, data reservada para as habituais cerimónias de homenagem e para o encerramento dos festejos com um concerto pela Orquestra das Beiras. Com uma oferta diversificada, que inclui zonas de restauração, exposições e diversões, a autarquia assegura uma semana repleta de emoções, projetada para atrair tanto os residentes locais, como os milhares de visitantes que anualmente rumam à região das Montanhas Mágicas. As manhãs no parque já arrancaram no Parque Urbano de Oliveira de Frades para animar todos os sábados deste mês de junho. A iniciativa propõe uma panóplia de atividades ao ar livre, especialmente pensadas para promover a saúde, o bem-estar e a prática de exercício físico na comunidade. O objetivo principal passa por convidar os cidadãos a começar o seu fim de semana com mais energia, movimento e boa disposição, aproveitando o contacto com a natureza e o espaço público. A participação no programa é totalmente gratuita, abrindo as portas a que todos os interessados possam usufruir destas dinâmicas promotoras de estilos de vida saudáveis. A organização apela a que os munícipes e visitantes consultem o programa detalhado do evento para ficarem a conhecer todas as atividades e horários agendados para este mês de junho. O município de Viseu, em parceria com a editora Edições Esgotadas, promove o Prémio de Poesia Judite Teixeira, cujas candidaturas decorrem entre 1 e 30 de junho, através do e-mail oficial do concurso. Esta iniciativa bienal destina-se a galardoar obras de poesia originais e inéditas escritas em língua portuguesa, oferecendo ao vencedor um prémio monetário de 3 mil euros, financiado pela Câmara Municipal, além da garantia de publicação da obra pela referida editora. O concurso visa não só estimular a criação literária e facilitar o acesso dos autores ao mercado editorial, mas também prestar uma homenagem simbólica à vida e obra da escritora viziense Judite Teixeira. Todos os interessados devem submeter os seus trabalhos em formato eletrónico, sendo essencial a consulta prévia das normas de participação disponíveis no sítio oficial da Autarquia de Viseu em cm-viseu.pt. Obrigado por fazer da VFM a sua escolha para se manter informado. Continuação de uma ótima quinta-feira.
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0: Está na hora de sabermos o que prevê o Instituto Português do Mar e da Atmosfera no que respeita à meteorologia para quinta-feira, dia 11 de junho. As previsões são de céu pouco nublado ou limpo, vento fraco a moderado até 30 km/h do quadrante leste, sendo por vezes forte até 40 km/h nas terras altas até ao meio da manhã e também a partir do final da tarde, e sendo de norte na faixa costeira a norte do Cabo Carvoeiro durante a tarde. Prevê-se ainda a subida da temperatura, com subida acentuada da máxima no norte e centro. As máximas previstas são assim de 30 graus para o Porto e também para Faro, 35 para Coimbra, 36 para Lisboa e 37 para Santarém.
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David Carreira editou o single Não Vás Embora, que sucede aos sucessos Multa, lançado em fevereiro, e de Alô, editado em abril. Este é o terceiro single do seu aguardado 10º álbum. Entre a pop contemporânea, que marcou os últimos 15 anos da sua carreira, e uma forte inspiração na música popular portuguesa, o artista apresenta uma sonoridade world pop, luminosa, nostálgica e profundamente ligada às suas raízes da Beira Baixa. 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

0: São 8 horas. 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
1: Olá, boa quinta-feira. Este é o Dia Internacional do Brincar. Passemos então a ser capazes de voltar a brincar todos os dias com as crianças e também nas nossas vidas diárias, para aumentar a conectividade entre todos, a alegria e o prazer de viver e identificar a razão da nossa existência como seres sensíveis, pensantes e transformadores da realidade. Hoje há uma cantora brasileira de forró eletrónico que integra os vocais da banda Calcinha Preta, que está de parabéns. Completa 53 anos. Silvânia Aquino. Em 2000 foi convidada por Gilton Andrade para integrar os vocais da banda de forró Calcinha Preta, na qual se destacou, gravando várias músicas de sucesso. Em 2016 entrou para os Gigantes do Brasil, ao lado de Paulinha Abelha e Daniel Diao, ex-colegas na Calcinha Preta. Em 2017, ao lado da sua companheira de palco, Paulinha, formam a dupla Silvânia e Paulinha. Em julho de 2018, a banda Calcinha Preta anunciou a volta de Silvânia Aquino e Paulinha Abelha.

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2: Olá pessoal, como é que estão as coisas por aí? Sejam bem-vindos a mais um Cuidado que ele está na cozinha. Eu sou o Emanuel Moura e hoje vou ensinar-lhe a fazer bolinhos de brócolos. Oh, está tonto. Pois é, está tonto mesmo. Não sabia que as sobras dos brócolos cozidos fazem uns bolinhos incríveis? Então aprenda comigo que eu não duro sempre. Vamos fazer esta receita muito fácil para mais ou menos 10 bolinhos. Vamos aos ingredientes? Vamos! Pode começar a apontar. Precisamos de 250 gramas de sobras de brócolos cozidos, um ovo, 50 gramas de pão ralado, 50 gramas de queijo mozzarella ralado, 20 gramas de queijo cheddar ralado, um alho picado, um quanto baste de cebolinho picado, um quanto baste de coentros picados, um quanto baste de salsa picada, uma colher de chá de caril e uma colher de chá de sal e um quanto baste de pimenta. Conseguiu apontar tudo? Quer que eu repita? Não repito. Bem, vamos à preparação? Vamos a ela. A preparação começa com cortar os brócolos e colocá-los numa taça. Adicionar o ovo previamente batido e pão ralado. Comecemos a mexer e juntemos os queijos, o alho, as ervas a gosto, o caril, o sal e a pimenta. Misture, misture, misture e leve ao frigorífico durante cerca de 30 minutos. 30 minutos passados. Pré-aqueça o forno a 200 graus, retire o preparado do frigorífico e com as mãos comece a fazer as bolinhas. Depois disponha as suas bolinhas num tabuleiro. Isto não soa muito bem, dispor as suas bolinhas. Bem, não interessa. Disponha as bolinhas num tabuleiro, forrado com papel vegetal, e leve ao forno durante cerca de 15 minutos. Quando ficarem lourinhos, retire-os. Ha! Vai ver que são deliciosos! E tem uma coisa boa. Dá sempre para aquela namorada que é vegetariana, está a ver? Quem é que é amigo? Para ouvir esta e outras receitas, vá ao podcast da sua rádio. Do cuidado que ele está na cozinha. Eu hei de voltar depois para mais uma receita extraordinária. Tchau!
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14: A Lapa da Maruge, um dólmen de grandes dimensões, localizado na Serra do Caramulo, em Carvalhal de Vermilhas, no município de Vouzela, foi oficialmente classificada como sítio de interesse público através de uma portaria publicada em Diário da República. Este monumento megalítico, que remonta ao 4 milénio antes de Cristo, no período Neolítico Médio, destaca-se pelo seu notável estado de conservação, preservando uma mamoa com 32 metros de diâmetro e gravuras pré-históricas esquemáticas na sua câmara funerária e corredor. O processo de classificação resultou de uma parceria entre as entidades do património cultural, da cultura do centro e do município de Vouzela, que estabeleceram uma área de sensibilidade arqueológica para garantir que qualquer futura intervenção no solo fique sujeita a trabalhos arqueológicos prévios. Para Carlos Oliveira, presidente da Câmara Municipal de Vouzela, esta distinção traduz-se num justo reconhecimento do património arqueológico do concelho e do esforço contínuo que tem sido feito na sua identificação, estudo e valorização. O autarca realçou ainda que o concelho possui uma enorme riqueza natural, histórica e cultural, onde a natureza e o passado se cruzam, funcionando este património como um pilar identitário crucial e um motor para o desenvolvimento estratégico de todo o território. O cartaz oficial das festas da cidade de São Pedro do Sul já foi lançado e promete transformar o concelho entre os dias 24 e 29 de junho, oferecendo 6 dias de celebração com muita música, cultura e animação para todas as idades. Para a edição de 2026, a organização já confirmou a presença de Nemanos no dia 24, da dupla de sucesso Calema, que subirá ao palco no dia 25, que se juntam a outros grandes nomes da música nacional, como Buba Espinho, dia 26, e o rapper Bispo e o DJ Cura, garantindo noites de ritmos intensos e muita energia, voltadas especialmente para o público mais jovem, isto no sábado, dia 27. O talento local também terá o seu espaço de destaque, com a estreia em palco do jovem músico sampedrense Samuel Tungono, também no sábado. Para além dos grandes concertos que prometem encher o recinto, o principal evento anual do concelho manterá vivas as suas mais ricas tradições culturais e gastronómicas. O emblema o desfile das marchas populares, que encherá as ruas da cidade de cor, coreografias e música tradicional, irá decorrer no domingo, dia 28, véspera do feriado municipal, data reservada para as habituais cerimónias de homenagem e para o encerramento dos festejos com um concerto pela Orquestra das Beiras. Com uma oferta diversificada, que inclui zonas de restauração, exposições e diversões, a autarquia assegura uma semana repleta de emoções, projetada para atrair tanto os residentes locais como os milhares de visitantes que anualmente rumam à região das Montanhas Mágicas. As manhãs no parque já arrancaram no Parque Urbano de Oliveira de Frades para animar todos os sábados deste mês de junho. A iniciativa propõe uma panóplia de atividades ao ar livre, especialmente pensadas para promover a saúde, o bem-estar e a prática de exercício físico na comunidade. O objetivo principal passa por convidar os cidadãos a começar o seu fim de semana com mais energia, movimento e boa disposição, aproveitando o contacto com a natureza e o espaço público. A participação no programa é totalmente gratuita, abrindo as portas a que todos os interessados possam usufruir destas dinâmicas promotoras de estilos de vida saudáveis. A organização apela a que os munícipes e visitantes consultem o programa detalhado do evento para ficarem a conhecer todas as atividades e horários agendados para este mês de junho. O município de Viseu, em parceria com a editora Edições Esgotadas, promove o Prémio de Poesia Judite Teixeira, cujas candidaturas decorrem entre 1 e 30 de junho, através do e-mail oficial do concurso. Esta iniciativa bienal destina-se a galardoar obras de poesia originais e inéditas escritas em língua portuguesa, oferecendo ao vencedor um prémio monetário de 3 mil euros, financiado pela Câmara Municipal, além da garantia de publicação da obra pela referida editora. O concurso visa não só estimular a criação literária e facilitar o acesso dos autores ao mercado editorial, mas também prestar uma homenagem simbólica à vida e obra da escritora viziense Judite Teixeira. Todos os interessados devem submeter os seus trabalhos em formato eletrónico, sendo essencial a consulta prévia das normas de participação disponíveis no sítio oficial da Autarquia de Viseu em cm-viseu.pt. Obrigado por fazer da VFM a sua escolha para se manter informado. Continuação de uma ótima quinta-feira.
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0: Está na hora de sabermos o que prevê o Instituto Português do Mar e da Atmosfera no que respeita à meteorologia para quinta-feira, dia 11 de junho. As previsões são de céu pouco nublado ou limpo, vento fraco a moderado até 30 km/h do quadrante leste, sendo por vezes forte até 40 km/h nas terras altas até ao meio da manhã e também a partir do final da tarde, e sendo de norte na faixa costeira a norte do Cabo Carvoeiro durante a tarde. Prevê-se ainda a subida da temperatura, com subida acentuada da máxima no norte e centro. As máximas previstas são assim de 30 graus para o Porto e também para Faro, 35 para Coimbra, 36 para Lisboa e 37 para Santarém.
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1: Latitude 40 é o novo EP de Gustavo Reynas. Dentro do projeto, um dos destaques é Rota de Colisão, que reforça a identidade artística de Gustavo através de uma sonoridade pop moderna, alinhada com a estética que o artista tem vindo a construir com os seus mais recentes lançamentos. Com uma produção contemporânea, melodias envolventes e uma interpretação emotiva, o tema destaca-se pela forma como combina elementos atuais do pop com uma abordagem emocional e autêntica.

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0: São 9 horas. 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
1: Bom dia, boa quinta-feira.
2: Agora vamos ter Prazeres Interrompidos. Um livro no minuto, com Otávio Nuno.
3: O primeiro policial português resultaria de uma parceria entre o estreante Eça de Queiroz e Ramalho Ortigão. Publicado no Diário de Notícias em 1870, contou com o conluio do diretor para se apresentar como uma reportagem, levando o público a acreditar na veracidade dos acontecimentos. Sob a forma de cartas anónimas enviadas ao jornal, o folhetim tornou-se um êxito, alimentado por essa ilusão de realidade. Faz lembrar o célebre episódio de 1938, quando Orson Welles levou milhares de ouvintes a acreditar numa invasão marciana a partir de A Guerra dos Mundos, de H.G. Wells. Aqui, porém, é um mistério que urge desvendar, com contornos inusitados e um enredo onde cabe de tudo um pouco. Um médico e um amigo são raptados por mascarados na estrada de Sintra e levados para uma casa, onde lhes é apresentado um cadáver. O corpo pertence a um jovem oficial inglês e a sua morte está envolta num enigma que rapidamente se adensa. Terá sido assassinato ou suicídio? A sua sorte, porém, parece estar intimamente interligada a um assunto de saias. À medida que a intriga se desenvolve, descobrimos paixões desbragadas, mulheres misteriosas e relações perigosas. Entre viagens, encontros secretos e episódios mirabolantes, acumulam-se ciúmes, equívocos e juras de amor que vão fazendo oscilar e precipitar os acontecimentos. Nesta obra podemos encontrar um subtil jogo literário que mistura mistério, romance e ironia, ao mesmo tempo que parodia os excessos sensacionalistas do folhetim oitocentista tão ao gosto do público e da imprensa da época.
4: O episódio de hoje foi sobre o livro O Mistério da Estrada de Sintra, de Eça de Queiroz e Ramalho Ortigão, da editora Livros do Brasil, e contou com a leitura do podcast de Regina Garcia, que é professora bibliotecária. Boas leituras!
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You Light Up of My Life é uma balada escrita por Joseph Brook e originalmente gravada por Casey Cissik para a trilha sonora do filme de 1977 com o mesmo título. O cover mais conhecido da música é de Debbie Boone, a filha do cantor Pat Boone. Ocupou a posição número 1 no top da Billboard Hot 100 durante 10 semanas consecutivas em 1977. O tema liderou o recorde World Top 100 Singles Chart da revista durante um recorde de 13 semanas. Outra versão famosa é de Whitney Houston, de 2002, do seu álbum Just Whitney. Esta ocupou a posição número 9 na Billboard Hot 200.

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7: Está no ar o News Flash com o essencial da informação para esta quinta-feira, 11 de junho. O incêndio que lavrava numa zona de mato na freguesia de São Luís, no concelho de Odemira, encontrava-se totalmente dominado desde o final da noite de ontem, mantendo-se no terreno durante a madrugada 72 operacionais, apoiados por 30 veículos para os trabalhos necessários. Segundo a Proteção Civil, as chamas chegaram a aproximar-se de uma habitação isolada durante a tarde, mas a rápida intervenção dos bombeiros permitiu contornar o local e garantir a segurança dos dois residentes e dos animais. Paralelamente, em Palmela, mais de 60 operacionais combateram um outro incêndio esta madrugada, já em fase de rescaldo, que consumiu uma fábrica de componentes automóveis no Parque Industrial das Carrascas, a qual foi evacuada sem registro de feridos e com previsão de retoma da atividade na mesma noite. Dezenas de pessoas concentraram-se ontem em Lisboa numa manifestação em defesa dos direitos das pessoas com deficiência. Os manifestantes denunciaram que a comunidade continua esquecida pelo poder político e apontaram as graves falhas na acessibilidade urbana e nos edifícios públicos como um dos principais entraves ao seu dia-a-dia. Entre as principais reivindicações do protesto, destaca-se a exigência de assistentes pessoais disponíveis 24 horas por dia para cidadãos com elevados graus de dependência, uma medida que consideram urgente, tanto para garantir a autonomia individual como para aliviar a sobrecarga dos cuidados familiares. A manifestação do Dia de Luta Antirracista, organizada pela Frente Antirracista em parceria com associações como a Vida Justa e o SOS Racismo, reuniu também ontem cidadãos em Lisboa num percurso que iniciou na Rua Garrete, no Chiado, e terminou no Largo do Carmo. O protesto, que também se realizou no Porto, assinalou o 31º aniversário do assassinato de Alcino Monteiro, jovem de 27 anos, espancado até à morte por um grupo skinhead em 1995, precisamente na Rua Garrete, onde hoje existe uma placa memorial em sua homenagem, servindo para lembrar todas as vítimas de crimes de ódio e para contestar o racismo estrutural, as atuais políticas de imigração e o crescimento do discurso da extrema-direita em Portugal. O presidente do Governo Regional dos Açores, José Manuel Bolieiro, manifestou a sua satisfação com os discursos proferidos nas cerimónias do 10 de junho na Ilha Terceira, sublinhando que as intervenções deram uma ênfase significativa à dimensão atlântica do arquipélago no ano em que se celebram os 50 anos da autonomia política. O chefe do Executivo açoriano destacou que a importância da região começa a ser valorizada com uma nova consciência, antevendo futuros investimentos tanto em infraestruturas que dinamizem o desenvolvimento económico local, como em instalações de duplo uso, fundamentais para assegurar as garantias de segurança e defesa de Portugal, da União Europeia, da NATO e do mundo. 15 distritos de Portugal continental entraram hoje em aviso amarelo às 9 da manhã devido a uma subida acentuada da temperatura máxima, ficando apenas Bragança, Vila Real e Viseu sem alertas, num cenário meteorológico condicionado por um anticiclone dos Açores e uma depressão vinda do norte de África. O calor intensificar-se-á amanhã, dia em que o Instituto Português do Mar e da Atmosfera estenderá o aviso amarelo a todo o país e as máximas deverão oscilar entre os 35 e os 40 graus na generalidade do território, mantendo-se os alertas em vigor até às 6 da tarde de sábado. A Guarda da Revolução Islâmica do Irão anunciou o lançamento de 12 mísseis balísticos contra a base aérea de Al-Azraq, na Jordânia, alegando ter destruído as instalações e vários aviões de combate numa operação punitiva que se seguiu a duas vagas de ataques anteriores contra as bases norte-americanas de Al-Salem e Ahmad al-Jaber, no Kuwait, e de Sheikh Issa, no Bahrein. Em resposta aos recentes ataques de Washington, as forças iranianas afirmaram ainda ter encerrado o estratégico Estreito de Hormuz, uma informação que o Comando Central dos Estados Unidos desmentiu publicamente ao assegurar que a navegação de navios comerciais na região continua a processar-se com normalidade. O Conselho Nacional para a Redução e Gestão do Risco de Catástrofes das Filipinas elevou para 47 o número de mortos na sequência do sismo de magnitude 7.8 que abalou na segunda-feira a ilha de Mindanao, no sul do país, registando ainda 688 feridos e 31 desaparecidos. As operações de resgate prosseguem intensamente nas várias províncias afetadas, onde dezenas de estruturas foram danificadas ou destruídas pelo abalo inicial e pelas mais de 2 mil réplicas subsequentes, mantendo-se mobilizados operacionais da Defesa Civil, das Forças Armadas e voluntários na busca por sobreviventes sob os escombros. Pelo menos 7 pessoas morreram e 17 ficaram feridas na sequência de uma explosão ocorrida à 1h40 da manhã, hora local. Eram 18h40 de ontem em Portugal Continental, na rua Lingxiang, em Xing'an, no sul da China, informaram as autoridades de segurança pública locais. Após 4 rondas de buscas e salvamento desenvolvidas por polícias, bombeiros e equipas médicas, as autoridades confirmaram que todos os feridos hospitalizados se encontram fora de perigo e que as vítimas, com ferimentos ligeiros, receberam assistência no local, prosseguindo ainda as operações de resgate na zona afetada. E foi o essencial da informação nacional e internacional para esta quinta-feira, 11 de junho. Tenha a continuação de um ótimo dia.
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0: Está na hora de sabermos o que prevê o Instituto Português do Mar e da Atmosfera no que respeita à meteorologia para quinta-feira, dia 11 de junho. As previsões são de céu pouco nublado ou limpo, vento fraco a moderado até 30 km/h do quadrante leste, sendo por vezes forte até 40 km/h nas terras altas até ao meio da manhã e também a partir do final da tarde, e sendo de norte na faixa costeira a norte do Cabo Carvoeiro durante a tarde. Prevê-se ainda a subida da temperatura, com subida acentuada da máxima no norte e centro. As máximas previstas são assim de 30 graus para o Porto e também para Faro, 35 para Coimbra, 36 para Lisboa e 37 para Santarém.
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0: David Carreira editou o single Não Vás Embora, que sucede aos sucessos Multa, lançado em fevereiro, e de Alô, editado em abril. Este é o terceiro single do seu aguardado décimo álbum. Entre a pop contemporânea, que marcou os últimos 15 anos da sua carreira e uma forte inspiração na música popular portuguesa, o artista apresenta uma sonoridade world pop, luminosa, nostálgica e profundamente ligada às suas raízes da Beira Baixa.
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0: São 10 horas. 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

Olá, sejam todos bem-vindos à frequência da VFM e a este programa Mais Alto e Mais Além. De segunda a sexta-feira, nós estamos aqui na sua companhia das 10 até ao meio-dia. É uma produção de Fernando Morgado, para si. Estamos em plena época dos santos populares e, como ontem fizemos, hoje vamos exatamente para um segundo arraial popular de música portuguesa e marchas, quer de Santo António, quer de São João, que estão aí à porta. Santo António é o primeiro santo que vamos festejar, mas a música ouve-se sempre em qualquer altura. Música boa, claro.

Meus amigos, a sorda caiu bem ontem ao almoço. Eu ainda estou empertigado com a sorda. Foram duas doses. Pimba! Quando há, há. Come-se e come-se muito bem. Agora estou a chá logo de manhã.

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1: Tivemos ontem no programa um arraial português aos Santos Populares e hoje vamos continuar com mais um arraial com música tradicional portuguesa e canções dedicadas ao Santo António, São João e São Pedro.

Estamos a comemorar o Santo Popular, Santo António, São João, São Pedro. E por aqui não falta música inteiramente dedicada a todos os santos. Agora é a música portuguesa.

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Festa de verão. Estamos a comemorar os santos populares e, neste momento, é o Santo António, que é o primeiro santo que nós vamos comemorar. E, por isso, está a passar aqui, para já, música portuguesa, vários artistas que colaboram connosco. É um arraial de Santo António. Mas, na segunda hora, vamos ter Marchas de Lisboa, que eu tenho aqui o novo CD com Marchas de Lisboa magníficas.

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1: A Real de Santo António, nesta manhã e na segunda hora, vamos ter marchas populares Santo António, em Lisboa.

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Meus amigos, estamos a chegar ao final desta primeira hora. Já sabe que nesta hora tivemos música portuguesa, mas agora, na segunda hora, vamos ter marchas de Santo António de Lisboa.

Estamos a chegar ao final da primeira hora com música tradicional portuguesa. Estamos em pleno arraial de Santo António. E na segunda hora, daqui por uns minutinhos, vamos ter marchas populares. E fique atento, porque são 18 marchas, se não estou enganado. Acho que são 18, deixe-me cá ver. Ah, afinal são 20. 20 marchas populares de variadíssimos bairros de Lisboa. E este disco chegou-me hoje de manhã, via CTT, o meu grande amigo de Lisboa. Eu disse-lhe que precisava de marchas e ele disse: então eu vou-te mandar as marchas e vê lá se marchas bem na Marcha de Santo António. Que bom, que bonito.

0: Real de São João? Não, a Real de Santo António. E vamos fazer um intervalinho, depois voltamos para a segunda hora. E tenho aqui 20 marchas populares para...
1: São 11 horas. 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

Meus queridos ouvintes, já cá estamos na segunda hora do programa de hoje, inteiramente dedicado às marchas populares dos santos populares, neste caso, Santo António. Quando em 1932, aqui é um pequeno historial das marchas populares de Lisboa, que o meu grande amigo me enviou. Quando em 1932 Leitão de Barros convidou três bairros de Lisboa para desfilar no Capitólio, ninguém poderia imaginar que seria o início de algo marcante para a cidade de Lisboa. Em 1934 realiza-se o primeiro grande desfile com 12 bairros, do Terreiro do Paço até ao Parque Eduardo VII. E é também nessa altura que, pela primeira vez, todos os bairros cantam em conjunto uma marcha. Essa marcha tem o título Lá Vai Lisboa, de Raul Ferrão e Norberto de Araújo, cantada por Beatriz Costa, um grande historial das marchas populares. Obrigado, amigo. Sei que estás na nossa sintonia e eu tenho muito gosto em ler aquilo que me enviaste. Se algumas marchas ficaram imortalizadas pelas vozes de muitos dos consagrados artistas portugueses, seguramente haverão centenas de marchas que ficaram esquecidas ao longo destes mais de 80 anos de tradição bairrista lisboeta. Esse esquecimento termina aqui com o lançamento de uma compilação com a qual todos os anos, em conjunto com os bairros, iremos gravar para memória futura e preservar aquela que é a identidade coletiva de uma Lisboa viva e vibrante que, ano após ano, nos faz sonhar e engrandece com o árduo trabalho da verdadeira essência da identidade lisboeta. Lisboa e as suas marchas de Santo António. Fernando Pessoa, o grande poeta português, escreveu: Deus quer, o homem sonha, a obra nasce. E este projeto pode ter definido dessa forma. Os nossos agradecimentos à disponibilidade constante dos responsáveis pelos bairros de Lisboa, que desde o início apoiaram e acreditaram neste grande projeto musical e que sem eles nada teria sido possível. Aqui ficam muito obrigado a todos os marchantes cantores pela coragem de ser profissional por um dia e deixar a sua marca no coração de todos nós, de todos os portugueses, não só dos lisboetas, mas dos portugueses em geral. Esta compilação foi produzida de forma mais pura possível, tocada por músicos e cantada por marchantes. Estas são as nossas marchas de Lisboa. O sonho nasceu, a obra nasceu e Deus quis que isto acontecesse. Meus amigos, obrigado pela vossa presença aqui na VFM. Vamos então desfilar as marchas que eu tenho aqui e que é uma honra para mim apresentar este trabalho discográfico sobre Santo António de Lisboa, que é o nosso santo casamenteiro.

meus amigos, é uma honra para mim levar até si essas marchas. Que ninguém tem isto. Ninguém, ninguém, não há venda. Não, não há.

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1: Estamos a transmitir Marchas de Santo António, que chegaram hoje, esta gravação chegou hoje através do meu grande amigo que tenho em Lisboa, que também é radialista, ou foi radialista, mas continua ligado a tudo isso. E depois de ouvirmos a Marcha do Castelo, vamos até ao Lumiar, Quinta dos Azulejos.

E vamos terminar esta apresentação das marchas de Lisboa. Chegaram hoje de manhã, mas não deu tempo para passar tudo. Não tenho tempo, só passei 12 marchas e tenho aqui 20. Amanhã continuamos, pois, porque estamos em plena época dos Santos Populares. Estamos a comemorar o Santo Antoninho, que é o Santo Casamenteirinho. Olha, mais uma canção, mais uma marcha de Lisboa, e é a última de hoje. Madragoa, sai à rua!

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Meus queridos ouvintes, chegamos ao final de mais um programa de rádio Mais Alto e Mais Além, aqui na VFM, de segunda a sexta-feira, das 10 ao meio-dia, uma produção de Fernando Morgado. Não consegui passar as marchas todas dos bairros de Lisboa, da gravação que recebi esta manhã, mas amanhã continuamos, porque amanhã é véspera de Santo António, o santo casamenteiro, e já sabe que nós cá estamos para continuar no Arraial de Santo António e passar o resto das marchas que hoje não tivemos tempo. Da minha parte é tudo. Marcamos encontro então para amanhã, às 10 da manhã. Não é muito cedo, pois não? Às 10. Então, às vezes, há quem, a essa hora, há quem já esteja a trabalhar desde as 8, desde as 8 da manhã. Da minha parte é tudo. Bom dia para si, até amanhã, ok? Até amanhã, até amanhã.

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6: Está no ar o News Flash com o essencial da informação para esta quinta-feira, 11 de junho. O incêndio que lavrava numa zona de mato na freguesia de São Luís, no concelho de Odemira, encontrava-se totalmente dominado desde o final da noite de ontem, mantendo-se no terreno durante a madrugada 72 operacionais, apoiados por 30 veículos para os trabalhos necessários. Segundo a Proteção Civil, as chamas chegaram a aproximar-se de uma habitação isolada durante a tarde, mas a rápida intervenção dos bombeiros permitiu contornar o local e garantir a segurança dos dois residentes e dos animais. Paralelamente, em Palmela, mais de 60 operacionais combateram um outro incêndio esta madrugada, já em fase de rescaldo, que consumiu uma fábrica de componentes automóveis no Parque Industrial das Carrascas, a qual foi evacuada sem registro de feridos e com previsão de retoma da atividade na mesma noite. Dezenas de pessoas concentraram-se ontem em Lisboa numa manifestação em defesa dos direitos das pessoas com deficiência. Os manifestantes denunciaram que a comunidade continua esquecida pelo poder político e apontaram as graves falhas na acessibilidade urbana e nos edifícios públicos como um dos principais entraves ao seu dia-a-dia. Entre as principais reivindicações do protesto, destaca-se a exigência de assistentes pessoais disponíveis 24 horas por dia para cidadãos com elevados graus de dependência, uma medida que consideram urgente, tanto para garantir a autonomia individual como para aliviar a sobrecarga dos cuidados familiares. A manifestação do Dia de Luta Antirracista, organizada pela Frente Antirracista em parceria com associações como a Vida Justa e o SOS Racismo, reuniu também ontem cidadãos em Lisboa num percurso que iniciou na Rua Garrete, no Chiado, e terminou no Largo do Carmo. O protesto, que também se realizou no Porto, assinalou o 31º aniversário do assassinato de Alcino Monteiro, jovem de 27 anos, espancado até à morte por um grupo skinhead em 1995, precisamente na Rua Garrete, onde hoje existe uma placa memorial em sua homenagem, servindo para lembrar todas as vítimas de crimes de ódio e para contestar o racismo estrutural, as atuais políticas de imigração e o crescimento do discurso da extrema-direita em Portugal. O presidente do Governo Regional dos Açores, José Manuel Bolieiro, manifestou a sua satisfação com os discursos proferidos nas cerimónias do 10 de junho na Ilha Terceira, sublinhando que as intervenções deram uma ênfase significativa à dimensão atlântica do arquipélago no ano em que se celebram os 50 anos da autonomia política. O chefe do Executivo açoriano destacou que a importância da região começa a ser valorizada com uma nova consciência, antevendo futuros investimentos tanto em infraestruturas que dinamizem o desenvolvimento económico local, como em instalações de duplo uso, fundamentais para assegurar as garantias de segurança e defesa de Portugal, da União Europeia, da NATO e do mundo. 15 distritos de Portugal continental entraram hoje em aviso amarelo às 9 da manhã devido a uma subida acentuada da temperatura máxima, ficando apenas Bragança, Vila Real e Viseu sem alertas, num cenário meteorológico condicionado por um anticiclone dos Açores e uma depressão vinda do norte de África. O calor intensificar-se-á amanhã, dia em que o Instituto Português do Mar e da Atmosfera estenderá o aviso amarelo a todo o país e as máximas deverão oscilar entre os 35 e os 40 graus na generalidade do território, mantendo-se os alertas em vigor até às 6 da tarde de sábado. A Guarda da Revolução Islâmica do Irão anunciou o lançamento de 12 mísseis balísticos contra a base aérea de Al-Azraq, na Jordânia, alegando ter destruído as instalações e vários aviões de combate numa operação punitiva que se seguiu a duas vagas de ataques anteriores contra as bases norte-americanas de Al-Salem e Ahmad al-Jaber, no Kuwait, e de Sheikh Issa, no Bahrein. Em resposta aos recentes ataques de Washington, as forças iranianas afirmaram ainda ter encerrado o estratégico Estreito de Hormuz, uma informação que o Comando Central dos Estados Unidos desmentiu publicamente ao assegurar que a navegação de navios comerciais na região continua a processar-se com normalidade. O Conselho Nacional para a Redução e Gestão do Risco de Catástrofes das Filipinas elevou para 47 o número de mortos na sequência do sismo de magnitude 7.8 que abalou na segunda-feira a ilha de Mindanao, no sul do país, registando ainda 688 feridos e 31 desaparecidos. As operações de resgate prosseguem intensamente nas várias províncias afetadas, onde dezenas de estruturas foram danificadas ou destruídas pelo abalo inicial e pelas mais de 2 mil réplicas subsequentes, mantendo-se mobilizados operacionais da Defesa Civil, das Forças Armadas e voluntários na busca por sobreviventes sob os escombros. Pelo menos 7 pessoas morreram e 17 ficaram feridas na sequência de uma explosão ocorrida à 1h40 da manhã, hora local. Eram 18h40 de ontem em Portugal Continental, na rua Lingxiang, em Xing'an, no sul da China, informaram as autoridades de segurança pública locais. Após 4 rondas de buscas e salvamento desenvolvidas por polícias, bombeiros e equipas médicas, as autoridades confirmaram que todos os feridos hospitalizados se encontram fora de perigo e que as vítimas com ferimentos ligeiros receberam assistência no local, prosseguindo ainda as operações de resgate na zona afetada. E foi o essencial da informação nacional e internacional para esta quinta-feira, 11 de junho. Tenha a continuação de um ótimo dia.
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0: Olá pessoal, como é que estão as coisas por aí? Sejam bem-vindos a mais um Cuidado que ele está na cozinha. Eu sou o Emanuel Moura e hoje vou ensinar-lhe a fazer bolinhos de brócolos. Oh, está tonto. Pois é, está tonto mesmo. Não sabia que as sobras dos brócolos cozidos fazem uns bolinhos incríveis? Então aprenda comigo que eu não durmo sempre. Vamos fazer esta receita muito fácil para mais ou menos 10 bolinhos. Vamos aos ingredientes? Vamos! Pode começar a apontar. Precisamos de 250 gramas de sobras de brócolos cozidos, um ovo, 50 gramas de pão ralado, 50 gramas de queijo mozzarella ralado, 20 gramas de queijo cheddar ralado, um alho picado, um quanto baste de cebolinho picado, um quanto baste de coentros picados, um quanto baste de salsa picada, uma colher de chá de caril e uma colher de chá de sal e um quanto baste de pimenta. Conseguiu apontar tudo? Quer que eu repita? Não repito. Bem, vamos à preparação? Vamos a ela! A preparação começa com cortar os brócolos e colocá-los numa taça. Adicionar o ovo previamente batido e pão ralado. Comecemos a mexer e juntemos os queijos, o alho, as ervas a gosto, o caril, o sal e a pimenta. Misture, misture, misture e leve ao frigorífico durante cerca de 30 minutos. 30 minutos passados, pré-aqueça o forno a 200 graus, retire o preparado do frigorífico e com as mãos comece a fazer as bolinhas. Depois disponha as suas bolinhas num tabuleiro. Isto não soou muito bem, dispor as suas bolinhas. Bem, não interessa. Disponha as bolinhas num tabuleiro, forrado com papel vegetal, e leve ao forno durante cerca de 15 minutos. Quando ficarem lourinhos, retire-os. Ha! Vai ver que são deliciosos! E tem uma coisa boa. Dá sempre para aquela namorada que é vegetariana, está a ver? Quem é que é amigo? Para ouvir esta e outras receitas, vá ao podcast da sua rádio. Do cuidado que ele está na cozinha. Eu hei de voltar depois para mais uma receita extraordinária. Tchau!
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10: A Lapa de Maruj, um dólmen de grandes dimensões, localizado na Serra do Caramulo, em Carvalhal de Vermilhas, no município de Vouzela, foi oficialmente classificada como sítio de interesse público através de uma portaria publicada em Diário da República. Este monumento megalítico, que remonta ao 4 milénio antes de Cristo, no período neolítico médio, destaca-se pelo seu notável estado de conservação, preservando uma mamoa com 32 metros de diâmetro e gravuras pré-históricas esquemáticas na sua câmara funerária e corredor. O processo de classificação resultou de uma parceria entre as entidades do património cultural, da cultura do centro e do município de Vouzela, que estabeleceram uma área de sensibilidade arqueológica para garantir que qualquer futura intervenção no solo fique sujeita a trabalhos arqueológicos prévios. Para Carlos Oliveira, presidente da Câmara Municipal de Vouzela, esta distinção traduz-se num justo reconhecimento do património arqueológico do concelho e do esforço contínuo que tem sido feito na sua identificação, estudo e valorização. O autarca realçou ainda que o concelho possui uma enorme riqueza natural, histórica e cultural, onde a natureza e o passado se cruzam, funcionando este património como um pilar identitário crucial e um motor para o desenvolvimento estratégico de todo o território. O cartaz oficial das festas da cidade de São Pedro do Sul já foi lançado e promete transformar o concelho entre os dias 24 e 29 de junho, oferecendo 6 dias de celebração com muita música, cultura e animação para todas as idades. Para a edição de 2026, a organização já confirmou a presença de Nemanos no dia 24, da dupla de sucesso Calema, que subirá ao palco no dia 25, que se juntam a outros grandes nomes da música nacional, como Buba Espinho, dia 26, e o rapper Bispo e o DJ Cura, garantindo noites de ritmos intensos e muita energia, voltadas especialmente para o público mais jovem, isto no sábado, dia 27. O talento local também terá o seu espaço de destaque, com a estreia em palco do jovem músico sampedrense Samuel Tungono, também no sábado. Para além dos grandes concertos que prometem encher o recinto, o principal evento anual do concelho manterá vivas as suas mais ricas tradições culturais e gastronómicas. O emblemático desfile das marchas populares, que encherá as ruas da cidade de cor, coreografias e música tradicional, irá decorrer no domingo, dia 28, véspera do feriado municipal, data reservada para as habituais cerimónias de homenagem e para o encerramento dos festejos com um concerto pela Orquestra das Beiras. Com uma oferta diversificada, que inclui zonas de restauração, exposições e diversões, a autarquia assegura uma semana repleta de emoções, projetada para atrair tanto os residentes locais, como os milhares de visitantes que anualmente rumam à região das Montanhas Mágicas. As manhãs no parque já arrancaram no Parque Urbano de Oliveira de Frades para animar todos os sábados deste mês de junho. A iniciativa propõe uma panóplia de atividades ao ar livre, especialmente pensadas para promover a saúde, o bem-estar e a prática de exercício físico na comunidade. O objetivo principal passa por convidar os cidadãos a começar o seu fim de semana com mais energia, movimento e boa disposição, aproveitando o contacto com a natureza e o espaço público. A participação no programa é totalmente gratuita, abrindo as portas a que todos os interessados possam usufruir destas dinâmicas promotoras de estilos de vida saudáveis. A organização apela a que os munícipes e visitantes consultem o programa detalhado do evento para ficarem a conhecer todas as atividades e horários agendados para este mês de junho. O município de Viseu, em parceria com a editora Edições Esgotadas, promove o Prémio de Poesia Judite Teixeira, cujas candidaturas decorrem entre 1 e 30 de junho, através do e-mail oficial do concurso. Esta iniciativa bienal destina-se a galardoar obras de poesia originais e inéditas, escritas em língua portuguesa, oferecendo ao vencedor um prémio monetário de 3 mil euros, financiado pela Câmara Municipal, além da garantia de publicação da obra pela referida editora. O concurso visa não só estimular a criação literária e facilitar o acesso dos autores ao mercado editorial, mas também prestar uma homenagem simbólica à vida e obra da escritora viziense Judite Teixeira. Todos os interessados devem submeter os seus trabalhos em formato eletrónico, sendo essencial a consulta prévia das normas de participação disponíveis no sítio oficial da Autarquia de Viseu em cm-viseu.pt. Obrigado por fazer da VFM a sua escolha para se manter informado. Continuação de uma ótima quinta-feira.
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1: Bom dia. Que a vossa manhã comece com um sorriso. Hoje, 11 de junho, celebramos o Dia Internacional do Brincar, um convite a redescobrir a alegria pura e simples em cada um de nós. Mais que uma atividade infantil, brincar é essencial para o desenvolvimento, criatividade e saúde mental. Pelo jogo, aprendemos, exploramos e conectamos. Correr num parque, construir castelos de areia ou partilhar uma gargalhada é libertar a criança interior sem idade. Por isso, neste dia especial, reservem um momento para brincar. Permitam-se um instante de leveza, de riso e de imaginação. Que a energia do brincar vos acompanhe e inspire cada passo, tornando o vosso dia mais alegre e cheio de cor. Tenham um dia maravilhoso com muita diversão.
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0: São 13 horas. 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

Dizem que o amolador anuncia transformações. Como uma espécie de presságio no meio da rua. A sorte de uns, mas o azar de outros.

0: acho que a gente faz parte de um grande teatro. Cada um tem o seu papelzinho e cada um tem o seu coringa gravado, guardado dentro da manguinha aqui para fazer a sua canastra na hora precisa. 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

0: São 15 horas.
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0: São 16 horas. 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

Foi talvez o maior, ou pelo menos um dos maiores sucessos comerciais dos U2, talvez equiparado ao longa duração Rhythm Baby. Este álbum, que dá pelo nome de The Joshua Tree, escolhemos esta When the Streets Have No Name para abrir a emissão. Olá, bem-vindos, abrimos as portas, abrimos também as ruas e também as frequências, porque está no ar mais uma emissão do No Outro Lado do FM. Eu sou o Carlos Gidia, desde 1988 a atravessar fronteiras sonoras sem precisar de passaporte. É isso mesmo, lá mais para a frente vamos falar no nosso site, também no nosso canal no YouTube, e tudo, e tudo, e tudo, e tudo. E não te esqueças que nesta emissão ainda teremos, nesta primeira hora, a nossa rubrica habitual, acontecimentos da história sem a mínima relevância para as nossas vidas, mas que ninguém te quer contar. É daqui a pouco. Para já, vem o Zibi Forte com este Food for Truth.

os UB40 com este Food for True. UB40 que curiosamente quando apareceram, bom, não lhes previ um grande sucesso, assim a ver uma banda inglesa formada maioritariamente por malta branca a fazer reggae, bom, não era propriamente aquilo que se estava a esperar, assim um bocado fora da caixa. E assim, antes do mega sucesso, eles lançaram ainda este Food for True. Depois mais tarde veio Red Red Wine, um original de Neil Diamond, como muitos sabem, bom, e é o que se sabe, não é? UB40, que era um som ainda mais cru, mais reggae e mais protestante. Nós por aqui seguimos com música da boa, histórias improváveis e vinis que ainda estavam com pipocas vintas. Vamos entretanto referir-te o nosso site no outro lado, fm.webnode.pt. Por lá podes encontrar tudo sobre este programa, desde playlists a, bom, as estações parceiras, também um player a rodar 24 sobre 24 horas e emissões antigas do No Outro Lado FM, e também uma página dedicada ao nosso programa irmão, que dá para o nome de Puro Extenso e que acaba por fazer mais sentido se fizermos uma ligação ao YouTube, youtube.com/rmxpt, que como o próprio nome indica, encontras as nossas remixes exclusivas aqui do No Outro Lado FM, remixes essas que podes escutar no Puro Extenso. Ok, são outras histórias. Vamos em frente, vamos à música, que é para isso que nos pagam. Ultravox, Viana é a próxima para a banda de Midjur. Midjur, para quem não sabe, era também um dos nomes por detrás do projeto Band-Aid. Em 1984, que lançaram We Are The World, do qual nós todos os anos fazemos uma versão diferente aqui no Outro Lado do FM. Bom, isto está tudo ligado, está tudo ligado. Não sei se já repararam que esta é uma edição dedicada à letra U.

Água e Kid Joe a rodar no outro lado do FM. O nome parecia uma piada, mas a verdade é que venderam discos que nem pãezinhos quentes. Venderam mais discos do que muita gente que se considerava séria. Na sequência, no outro lado do FM, mostramos o rock, o rap e o caos organizado muito antes disso virar moda. Falcoar dos Urban Dance Squad, que por cá passaram com Deeper Shade of Soul. Abrimos a sequência com uma música que, bom, nem sequer era para ser single. Esteve quase para não ser, e também esteve quase para não ser incluída no álbum. Falo de Viena, dos Ultravox. Hoje é um daqueles clássicos absolutos da pop dos anos 80. Agora, no outro lado da FM, olha, é também um clássico absoluto destas emissões, acontecimentos da história sem a mínima relevância para as nossas vidas e que ninguém te quer contar, que começa agora.

0: 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Aqui não vais aprender nada que te ajude no emprego, na escola ou no IRS. Se isto é cultura geral, não. 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Começa agora Acontecimentos da História sem qualquer tipo de relevância para as nossas vidas e que ninguém te quer contar.
1: O marinheiro que não sabia que a guerra tinha acabado.

0: já tinha mudado sem lhe dar a notícia.
1: A invasão que ninguém queria vencer. Nem todas as guerras são feitas de canhões, estratégia e heroísmo. Algumas parecem apenas um mal-entendido administrativo com dimensão internacional. Houve conflitos na história que se prolongaram durante anos, com declarações formais, títulos pomposos e quase nenhum combate real. A coisa chega a ser tão absurda que parece que ninguém estava verdadeiramente disponível para lutar, mas toda a gente fazia questão de manter a aparência. É uma guerra de papelada, de protocolos e de orgulho ferido. A humanidade consegue ser isto: declarar guerra com a maior solenidade do mundo e depois esquecer-se de elevar a sério. No fundo, há batalhas que são vencidas pela inércia e outras em que o maior adversário é a burocracia.
2: O carteiro com pena longa demais.
1: Há crimes que dão origem a punições normais. E depois há casos em que a resposta da justiça parece vir de outro planeta. Um carteiro foi condenado de forma tão exagerada por mexer no correio que o episódio acabou por ganhar fama precisamente pela desproporção. Não estamos a falar de uma bronca pequena. Estamos a falar de uma pena que, vista hoje, soa quase surreal. É uma daquelas situações em que o castigo acaba por chamar mais a atenção do que o próprio crime. E, sejamos honestos, isso só acontece quando a história entra numa zona muito estranha entre o rigor e o exagero. A parte cómica é que, em vez de servir de exemplo, o caso serve de prova de que a justiça humana nem sempre sabe medir bem a própria mão.
3: O Imperador das Almofadas Pirosas. Na Roma Antiga, o poder imperial podia ser sinónimo de grandeza ou de um gosto muito duvidoso. Houve imperadores conhecidos não apenas pelas decisões políticas, mas também pelo sentido de espetáculo, pelo exagero e pelas excentricidades em plena corte. Imagina um jantar oficial com nobres, guardas, pratos requintados e toda a etiqueta possível. Agora, imagina alguém a transformar isso num festival de constrangimento, com brincadeiras indecorosas e atitudes completamente fora do tom. A política já era um campo de luta. Estes episódios acrescentavam-lhe uma camada de puro caos. O mais engraçado é que, séculos depois, já ninguém recorda o menu. Recorda-se o embaraço. E, convenhamos, talvez seja esse o verdadeiro legado de certos governantes. Não o que construíram, mas o desconforto que deixaram nos salões.

uma vez por semana, aqui nestas emissões do No Outro Lado do FM, também ao longo da semana em horário flutuante na tua rádio de eleição, acontecimentos da história sem qualquer tipo de relevância para as nossas vidas e que ninguém te quer contar, título curtinho, convenhamos. É assim, acontece então uma vez por semana aqui no Outro Lado do FM. Agora vamos de regresso à música.

Ainda muito antes da barba hipster existir oficialmente, já eles que andavam, Uncle Tupelo, que abriram o caminho ao Hot Country, rodaram no outro lado do FM com esta Chickamauga e também rodaram a abrir esta sequência curtinha de apenas duas, o ZUHF, rock português com quilometragem de estalada e alma de garagem para dar e vender, e tal como este programa, sempre em movimento desde 1988, o ZUHF já cá andavam há mais algum tempinho já, sim senhora, já.

Ora bem, os primeiros a rodar nesta sequência no outro lado do FM, os US3 com Cantaloupe Flip Fantasia. Estes US3 pegaram no jazz mais velhote e deram-lhe um groove mais recente. Esta já é uma edição remasterizada, mas de qualquer maneira deu para terem uma ideia. Também rodaram os United Nation com Out of Touch. Os United Nation que reciclaram um original de John Hall and Derry Hall and John Oates, assim é que é, reciclaram para as pistas de dança. A prova de que tudo, quando vale a pena, pode sempre regressar. Finalmente, Zootopia com Love is the Answer. A Utopia é daqueles nomes que parecem saídos de uma loja de discos escondida num beco londrino. São assim uma banda meio underground, mas de qualquer maneira, olha, lançaram este Love is the Answer, que é perfeito para passar aqui no outro lado do FM. Foi assim mais uma horinha do No Outro Lado do FM, comigo o Carlos Didier, de 88 para o mundo, ou desde 88 para o mundo. Estamos ligados em dezenas de rádios parceiras em vários fusos horários, mas sempre com a mesma frequência emocional. Passa pelo nosso site no outro lado fm.webnode.pt, dá um mergulhinho, um saltinho até ao nosso canal no YouTube, youtube.com/rmxpt, e prepara-te porque a segunda hora vem já aí carregada de surpresas, histórias de bastidores e alguns discos que se recusam a envelhecer. Até já, não mexas muito no rádio, deixa de estar, que nós regressamos já a seguir ao sinal horário e a seguir aos comerciais. Para as despedidas, vamos, claro, novamente com os Ultravox.

0: São 17 horas. 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

Ora, pois então, meus amigos, segunda e última hora do No Outro Lado FM. Começamos assim em modo mais étnico este No Outro Lado FM, como sempre comigo, caro GDA, desde 1988, a juntar músicas, memórias e gente espalhada pelo planeta inteiro, mas nós já vamos falar sobre isso daqui a pouco. 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

O início desta segunda metade do No Outro Lado FM para hoje, assim um bocado mais sombrio, neste caso deste tema que acabamos de escutar, o vídeo até mesmo próprio é assim um bocado estranho. Falo dos Uncle com a participação de Tom York, Rabbit in Your Headlights, foi mais ou menos aquilo que, bom, está-se a ver. Vamos para a frente. No Outro Lado FM, em nootrolado.fm.webnode.pt podes saber tudo, é o nosso endereço oficial nas internets da vida. Por lá encontras playlists, estações parceiras e tudo, e tudo, e tudo, e tudo, e também um player a rodar 24 sobre 24 emissões antigas. Ainda tens o nosso canal no YouTube, youtube.com/rmxpt. Passa por lá, depois, olha, diz de tua justiça lá na caixinha dos comentários e essas coisas, e já agora aproveita, subscreve e aciona o sininho para seres o primeiro sempre que saberes que quando houver mais maluqueiras. Oh capa, oh capa, oh capa, oh capa, agora vamos dançar um bocadinho.

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for rodar nesta edição do No Outro Lado do FM em duas passagens, primeiro com Open Your Mind, depois também com Sweet na High Density Mix, ou seja, a versão mais esticadinha, não é? Ou não for esta No Outro Lado do FM. Quanto ao Open Your Mind, foi um daqueles temas que, bom, à época e nos anos 90 invadiram as pistas e as rádios sem pedirem licença a ninguém, e pronto, é mais ou menos isso. Agora No Outro Lado do FM, vamos lá, porque vem aí, claro, não podia deixar de ser, mais uma vez, os Ultravox. A letra U também não dá grandes opções, não é?

A sequência que quase que se poderia chamar, se fosse comestível, seria um bumbum. Assim é apenas música, fixem esta frase. Cats in the Cradle para os Ugly Kid Joe, mais um regresso à longa duração American Most Wanted. Também para o mesmo álbum Buzzy Bee, foi o que rodou. E depois abrimos com a versão alternativa para Him dos Ultravox. No outro lado FM, estamos a entrar a passos largos na reta final e já dobramos a última esquina. Ali à frente já se vê a meta, mas entretanto ainda temos tempo para escutar mais uma, e é assim um bocadinho mais dançável. Agora escutem só que maravilha!

É assim o projeto Ultranata, é com este verdadeiro hino à liberdade, Free, é mesmo a penúltima para o No Outro Lado do FM. É assim que vai chegando ao final mais uma emissão, precisamente do No Outro Lado do FM. Eu sou o Carlos Didier, desde 1988 para o mundo, algumas décadas de música, já são quase quatro, praticamente quatro, também muitas histórias, bom, alguns discos riscados, cassetes gastas e noites sem botão de shuffle. É assim o No Outro Lado do FM. Também é o No Outro Lado do FM na internet ou nas internets da vida, no www.nootrolado.fm.webnode.pt. Não sei porque é que o pessoal insiste em ter o www, basta nootrolado.fm.webnode.pt. Também no YouTube, youtube.com/rmxpt, é o nosso canal onde podes encontrar algumas remixes exclusivas e algumas outras palhaçadas. Resta dizer mais uma vez obrigado por teres estado desse lado nesta viagem. De viagem esta que é difundida em dezenas de estações espalhadas pelo globo, podes encontrá-las praticamente todas lá no site No Outro Lado FM. Como eu já disse, passa pelo site e pelo YouTube, leva também o programa contigo e regressa na próxima semana, porque ainda há muitos discos para rodar. Na próxima semana será mesmo a letra V. No que toca à letra U, estamos despachados ou quase despachados. Até lá, olha, mantém o volume alto e o mau gosto longe das colunas. Lembra-te sempre que o mundo soa demasiado igual, podes sempre escapar para um No Outro Lado FM. Pela minha parte, Carlos Didier, vou ficando por aqui. Tchau, tchau, até para a semana, para as despedidas. USA for Africa, claro, letra U, não podia faltar. We are the world. Tchau, tchau.

0: São 18 horas. 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
6: A Lapa da Meruj, um dólmen de grandes dimensões, localizado na Serra do Caramulo, em Carvalhal de Vermilhas, no município de Vozela, foi oficialmente classificada como sítio de interesse público através de uma portaria publicada em Diário da República. Este monumento megalítico, que remonta ao 4 milénio antes de Cristo, no período Neolítico Médio, destaca-se pelo seu notável estado de conservação, preservando uma mamoa com 32 metros de diâmetro e gravuras pré-históricas esquemáticas na sua câmara funerária e corredor. O processo de classificação resultou de uma parceria entre as entidades do património cultural, da cultura do centro e do município de Vozela, que estabeleceram uma área de sensibilidade arqueológica para garantir que qualquer futura intervenção no solo fique sujeita a trabalhos arqueológicos prévios. Para Carlos Oliveira, presidente da Câmara Municipal de Vozela, esta distinção traduz-se num justo reconhecimento do património arqueológico do concelho e do esforço contínuo que tem sido feito na sua identificação, estudo e valorização. O autarca realçou ainda que o concelho possui uma enorme riqueza natural, histórica e cultural, onde a natureza e o passado se cruzam, funcionando este património como um pilar identitário crucial e um motor para o desenvolvimento estratégico de todo o território. O cartaz oficial das festas da cidade de São Pedro do Sul já foi lançado e promete transformar o concelho entre os dias 24 e 29 de junho, oferecendo 6 dias de celebração com muita música, cultura e animação para todas as idades. Para a edição de 2026, a organização já confirmou a presença de Nemanos no dia 24, da dupla de sucesso Calema, que subirá ao palco no dia 25, que se juntam a outros grandes nomes da música nacional, como Buba Espinho, dia 26, e o rapper Bispo e o DJ Cura, garantindo noites de ritmos intensos e muita energia, voltadas especialmente para o público mais jovem, isto no sábado, dia 27. O talento local

0: Também terá o seu espaço de destaque com a estreia em palco do jovem músico sampedrense Samuel Tungono, também no sábado. Para além dos grandes concertos que prometem encher o recinto, o principal evento anual do concelho manterá vivas as suas mais ricas tradições culturais e gastronómicas. O emblemático desfile das marchas populares, que encherá as ruas da cidade de cor, coreografias e música tradicional, irá decorrer no domingo, dia 28, véspera do feriado municipal, data reservada para as habituais cerimónias de homenagem e para o encerramento dos festejos com um concerto pela Orquestra das Beiras. Com uma oferta diversificada, que inclui zonas de restauração, exposições e diversões, a autarquia assegura uma semana repleta de emoções, projetada para atrair tanto os residentes locais como os milhares de visitantes que anualmente rumam à região das Montanhas Mágicas. As manhãs no parque já arrancaram no Parque Urbano de Oliveira de Frades para animar todos os sábados deste mês de junho. A iniciativa propõe uma panóplia de atividades ao ar livre, especialmente pensadas para promover a saúde, o bem-estar e a prática de exercício físico na comunidade. O objetivo principal passa por convidar os cidadãos a começar o seu fim de semana com mais energia, movimento e boa disposição, aproveitando o contacto com a natureza e o espaço público. A participação no programa é totalmente gratuita, abrindo as portas a que todos os interessados possam usufruir destas dinâmicas promotoras de estilos de vida saudáveis. A organização apela a que os munícipes e visitantes consultem o programa detalhado do evento para ficarem a conhecer todas as atividades e horários agendados para este mês de junho. O município de Viseu, em parceria com a editora Edições Esgotadas, promove o Prémio de Poesia Judite Teixeira, cujas candidaturas decorrem entre 1 e 30 de junho, através do e-mail oficial do concurso. Esta iniciativa bienal destina-se a galardoar obras de poesia originais e inéditas escritas em língua portuguesa, oferecendo ao vencedor um prémio monetário de 3 mil euros, financiado pela Câmara Municipal, além da garantia de publicação da obra pela referida editora. O concurso visa não só estimular a criação literária e facilitar o acesso dos autores ao mercado editorial, mas também prestar uma homenagem simbólica à vida e obra da escritora viziense Judite Teixeira. Todos os interessados devem submeter os seus trabalhos em formato eletrónico, sendo essencial a consulta prévia das normas de participação disponíveis no sítio oficial da Autarquia de Viseu em cm-viseu.pt. Obrigado por fazer da VFM a sua escolha para se manter informado. Continuação de uma ótima quinta-feira.
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0: São 19 horas. 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

0: Boa tarde, boa noite, bom dia. Rádio Vozela VFM, a partir de Monte Cavalo, para todo o mundo. Em cada dia, em cada programa, o nosso objetivo é mostrar alguém que tenha contribuído para o desenvolvimento de Lafões, ou que esteja a contribuir. Ou que seja jovem, ou que seja já idoso, ou que... A criança ainda não dá muito, porque nós ainda não temos cá trazido crianças, mas trazemos jovens, trazemos pessoas ligadas ao desporto, ligadas à comunicação social, ligadas ao folclore, à música. Quem trazemos hoje? Hoje trazemos o Rodrigo Cortinhal, é um moço muito ligado à educação física, já vamos falar dele, é de Alcofra, nessa freguesia, lá já quase à beira do Caramulo, vive atualmente em Viseu com a companheira e com um filhito com cerca de um ano. O Rodrigo fez a creche e todo em Oliveira de Frades. Os pais têm uma firma em Campia ligada ao papel, portanto, nessa altura entenderam pô-lo numa creche em Oliveira de Frades. Do primeiro ao nono ano andou na escola de Campia, portanto, fez toda esta, os 9 anos de formação escolar na escola de Campia. Entretanto, veio para a secundária de Bozela, onde fez também uma série de anos, e frequentou em Viseu, em regime pós-laboral, a escola Alves Martins, na altura em que trabalhavam com os pais, na empresa, como eu disse, ligada ao fabrico de papel. Não sei se isto, já vamos falar, Rodrigo, se foi uma espécie de castigo ou se foi um gosto ir trabalhar com os teus pais. Já vamos tirar isso a limpo. Mais tarde, enverdou pelo ensino da educação física em termos de formação no Instituto Politécnico da Guarda, onde fez uma parte da formação em licenciatura. Mais tarde foi fazer o mestrado em Coimbra, aí já com a perspectiva de vir em verdade pela carreira do ensino. Neste momento não está muito na carreira do ensino, mas paralelamente é mesmo nessa área. Ora, Rodrigo, eu comecei na brincadeira aqui com uma série de coisas. Esta ideia de trabalhar com os pais, estava eu a dizer na brincadeira, foi algum castigo ou foi algum gosto? Diz, bem, eu também tenho que dar aos meus pais qualquer coisa, que eles estão a dar tudo, desde a creche até o 12º ano, fartaram-se entrar para trabalhar para mim, agora quero trabalhar para eles. Foi isso? Ou foi alguma uma espécie de ano sabático para saber para onde é que querias ir, o que é que querias fazer em termos de escolaridade? Como é que se processou isso? E além de mais, boa tarde e obrigado. O Rodrigo, já vamos falar, faltava-me essa vertente, é um grande investidor no ramo da educação física e da ginástica, que tem um ginásio em pleno centro da vila, que é o Bozela, eu vou fazer publicidade, Bozela Fitness, e faz publicidade por isto. A Rádio Bozela fica toda contente quando é um jovem da tua idade que investe no concelho, que investe na região de Lafões. Tu investiste. Já vamos depois falar dessas coisas todas. Como é que tu foste trabalhar para os teus pais? Diz-me lá, já conta isso, que é para a gente depois começar aqui a esmiuçar a tua vida.
1: Bom, antes de mais, boa tarde e obrigada pelo convite. Eu tinha deixado duas disciplinas por fazer no 12º ano. Baldei-me um bocadinho, andei um bocadinho preguiçoso. Não sabia muito bem ainda para que é que eu queria envergar. Quando eu decidi para aquilo que eu queria envergar, inicialmente não era pela parte do ensino, nem pela parte do desporto, eu tinha muito bem presente a ideia de ir para a tropa.
0: Queria ser militar.
1: Militar. Academia militar mesmo. Eu queria ir para a academia. Queria porque eu queria continuar os estudos, poder subir o máximo que fosse possível, mas ter conhecimento para isso também. Eu sabia que tinha que ser através da Academia Militar. Então andei ali muitos anos com essa ideia e transmiti essa ideia lá para casa e sempre me incentivaram muito para isso. Porque
0: aí os pais nunca tiraram a corda, nunca travaram nesses teus objetivos, nessa tua ideia?
1: Não.
0: Eles queriam ter, incentivavam mesmo. Um filho fardado e com uma boina para bater a pala quando ele vinha ao fim de semana.
1: Incentivavam-me mesmo nesse aspecto, porque viam em mim uma pessoa nesses regimes, com muito... com uma visão das coisas, com os bons hábitos, com boas rotinas, portanto achavam que era um bom caminho para mim.
0: E quais foram essas duas disciplinas que te barraram o trajeto para ir para a Academia Militar?
1: Ora, matemática e fisicoquímica. Fisicoquímica na parte também das matemáticas. Pronto, eu era um bocado preguiçoso, não gostava muito dessa parte. Preguiçoso nessas disciplinas.
0: Eras preguiçoso ou era não gostar, entendeste que não eras capaz de fazer matemática e física?
1: Eram disciplinas difíceis e eu não ia muito à bola com aquilo. Eu era esforçado, trabalhava, estudava bem todas as matérias, mas aquelas eu tinha dificuldade, pronto. Dei por mim naquela situação de eu, se quiser envergar por qualquer coisa, seja a academia ou não, eu vou ter que acabar as minhas disciplinas, os meus cursos, as minhas coisas. Portanto, decidi, meus pais, e assim me apoiar, pá, eu vou acabar estas disciplinas, em vez de as fazer durante o dia no regime habitual, epá, vou para um regime pós-laboral, já sei para onde é que é de ir, já sei de que forma é que aquilo funciona, como vou ter tanto tempo livre, tenho de fazer alguma coisa. E eles acharam, e muito bem. Então, o que é que estás a pensar fazer? É porque vocês têm uma empresa, eu vou-vos ajudar, vou trabalhar convosco. Muito bem. És bem-vindo, vamos embora.
0: E tu foste para lá, filho de papá, para trabalhar no escritório, para ser o gerente?
1: Não.
0: Ou foste agarrar...
1: fui agarrar na massa.
0: Meter a mão na massa do papel.
1: Fui agarrar na massa. Fui sempre, nós tínhamos ali o turno, nós temos dois turnos a funcionar naquela empresa, começa logo às 6 da manhã, dois turnos porque é o turno da manhã e vai até o período de almoço e depois do almoço em diante, começa logo às 6 da manhã, é cedo. Eu fui sempre às 6 da manhã. Comecei logo às 6 da manhã.
0: Mesmo quando andavas a estudar em Viseu?
1: Mesmo quando andava a estudar em Viseu. E às 6 da manhã fazia o turno até por volta ali das 11, 10, 11. A minha mãe entretanto chegava, substituía-me um bocadinho para eu poder fazer uma refeiçãozita e tal, comer, e voltava à carga até a hora do almoço. A hora do almoço ia almoçar com a mãe e a partir daí já era o Rodrigo livre o dia todo.
0: Ah, então só trabalhavas pelo menos um dia, mas é um dia curtito.
1: Um dia curtinho.
0: E os teus pais, quando era no final do mês a avaliação, avaliavam-te bem, pagavam-te bem ou... ou não pagavam nada?
1: Ah, pagava. Nós depois acertámos ali as coisas todas direitinhas e eu estava a fazer o trabalho, pronto, sim, fui recompensado.
0: Pronto, ora, e esse, disseste uma coisa que eu ouvi e gostei, um jovem direitinho, todo certinho, foi assim que te educaram e foi assim que tu te sentiste a caminhar na vida com essa formação familiar, com valores, com... capacidade de trabalho, com organização, foi assim o menino Rodrigo de Alcofra, o Cortinhal de Alcofra, foi assim sempre, esse menino certinho, educadinho, nunca andou a fazer umas tropelias, não?
1: Não, nunca fiz grandes disparates, pelo contrário, sempre fui realmente um rapaz muito certinho.
0: Estás a dizer isto, estás a falar para uma
1: não.
0: Se fosse a falar comigo para
1: quem me conhece. Não, para quem me conhece, sempre fui muito terra a terra, sempre sabia bem onde é que eram os limites, poucas ou nenhumas vezes saía muito da linha. Foi assim que me educaram e dou muito valor à educação que eu tive e é essa que eu quero transmitir agora que também estou a passar por essa fase de ser pai. Portanto, tenho bons valores e bons princípios e aos meus pais os devo. Não fui eu que os fui desencantar em lado nenhum. Muitas regras, quando me portava mal tinha os castigos que tinha que ter, não havia cá estas modernices de não se pode dar uma palmada no menino, não. Se tinha que levar, levava uma e às vezes levava outra que era para aquela que eu ia fazer a seguir. Portanto,
0: ainda levaste umas palmadas então?
1: Levei bastantes. Fez parte.
0: E na escola também eras um menino certinho, ao bocado também disseste que eras muito apegado aos estudos, menos a tal matemática e física.
1: Eu sempre fui muito apegado aos estudos. Eu tinha alguma dificuldade em memorizar as coisas, não entravam à primeira, tinha a sorte e tenho a sorte, a minha mãe era jovem e continua ainda a ser jovem, tendo em conta a minha idade, acompanhava-me bastante nos estudos e eu tanto estudava na escola como em casa. Eu chegava à casa e era estudar outra vez aquilo que eu tinha estudado porque eu demorava a fixar as coisas e fui sempre muito aplicado. E por ser tão aplicado é que os meus pais viam que os caminhos que eu estava depois a querer escolher que poderiam ser mesmo os certos, porque este é um gajo aplicado, ele sabe o que é que quer, ele tem dificuldades, mas trabalha e depois acaba por conseguir.
0: Portanto, o teu segredo, para quem nos está a ouvir, para os jovens de Alcofra até Viseu e outros, o teu segredo é mesmo isso, trabalhar. E pelo trabalho vencem-se as dificuldades.
1: Sim, foi sempre muito à base do trabalho, as coisas que fui conseguindo e que fui conquistando foi porque tive que trabalhar e dou valor a isso e glorifico-me a mim por isso, porque tive algumas dificuldades, mas tive que trabalhar para conseguir superá-las. Tive a ajuda sempre dos meus pais, familiares, amigos, sempre correu muito bem nesse aspecto, tenho um bom suporte por trás e isso faz toda a diferença,
0: sim.
1: Mas tive que me dedicar, ponto.
0: E esses jovens Tu és de uma terra que não é uma freguesia, que não há nenhum lugar com o nome de Alcofra. Não. O conjunto daquelas populações todas é que é a freguesia de Alcofra. Alcofra, tu nasceste em 1997, Alcofra em matéria, aqui com aspas, em matéria de jovens, é uma terra dinâmica, era uma terra onde tu te sentias bem, onde os jovens eram muito dados uns com os outros, de vez em quando havia aquelas picardiasitas.
2: Eu posso dizer que tive uma infância muito feliz, sobretudo aos tempos de hoje, porque Alcofra agora já não é o que foi. Os jovens, entretanto, que eram os jovens da minha altura, começaram a deserdar por aí fora e por outros países e à procura de trabalho. E no meu tempo nós tínhamos um grupo de jovens muito grande. Quando digo muito grande, estamos a falar sempre de 10, 15, 20 pessoas para cima. Um grupo de amigos coeso, da minha idade, toda a minha geração, ali entre 10 a 15, a 20, talvez, miúdos, miúdas, éramos um grupo de amigos, epá, íamos para todo lado. Éramos muito bailaricos, somos da aldeia.
0: Sim.
2: Alcofra, como disse bem, não existe no mapa porque é um conjunto de povoações, são cerca de 20 e tal povoações. Nós íamos a todos os bairros que houvessem.
0: Desde o Crasto até lá cima.
2: Tudo, até ao Carabobo, até Varzielas, até Mogueirães, é tudo.
0: É pá, nós íamos bailaricos todos.
2: Sou um rapaz da aldeia puro nesse aspecto porque bailar era comigo e com os meus colegas e nós corríamos as festas todas. E era um grupo muito, muito porreiro.
0: E outras participações em sociedades, grupo de igreja, assim, nunca fostes muito disso?
2: Não, também ainda fui, ainda fui. Ainda cheguei a cantar no coro da igreja. Pá, havia na minha altura e ainda continua a haver. Não sei como é que se designam hoje em dia, mas havia lá um grupo.
0: Grupo coral.
2: Grupo coral de Alcofra, lá da igreja, e nós tínhamos umas saídas e tudo. Eu fui puxado pela minha avó. Pá, o rapaz até canta e tal, e andei muitos anos.
0: Depois. E cantavas ou desafinavas?
2: Não, até cantava. Pá, depois comecei a desafinar quando deixei.
0: Depois, esse grupo coral também fez parte do suporte da tua educação, não?
2: Vês
0: aí também uma sociabilidade, uma forma de relacionar-se com as pessoas?
2: Sim, eu tenho uma curiosidade muito grande e sempre fui muito conhecido por isso. Eu dou-me muito bem, muito melhor com pessoas muito mais velhas do que com a malta da minha idade. Talvez porque não ia muito atrás das tais coboiadas, das tais brincadeiras, eu tinha aquela linha.
0: E da moda? Tu eras um menino da moda? Se vias umas sapatilhas daquelas topo de gama, comprava-las?
2: Não.
0: Berravas perante o teu pai e a tua mãe?
2: Agora sou mais da moda, naquela altura, não. Epá, era completamente desligado. Eu queria era aproveitar o que tinha para fazer na altura, era rio, era praia fluvial, era os rios, era os bailaricos, epá, e o resto não me interessava nada. Atualmente já não sou tanto assim, já sou mais vaidoso.
0: Há bocado falaste, tinha algumas dificuldades, chegaste a, entre aspas, uma palavra que se usa muito, chumbar algum ano?
2: Nunca chumbei nenhum ano, mas deixei disciplinas.
0: Nessa altura, 12º?
2: Nessas alturas. Eu, quando passei, se algo erro foi do 10º para o 11º, deixei disciplinas por fazer, que depois acompanhei no 11º. Ou seja, andava a fazer disciplinas com os do 10º e disciplinas do 11º.
0: E quando chegaste ao 12º?
2: Quando cheguei ao 12º, essas duas que eu tinha deixado para trás, faltava-me fazer então mais um ano. Foi quando eu fui fazer.
0: E em Viseu fizeste-las com alguma facilidade ou viste à nora?
2: Não, depois foi com facilidade, dediquei-me e acho que a parte de, Rodrigo, tu agora tens de ter uma rotina que é, tu chegas a casa à noite é para descansar, durante o dia tu vais ter que trabalhar, a parte da manhã, à tarde é o teu período que tu tens livre, então neste período tens que dedicar aos estudos, porque senão tu não vais fazer aquela treta. Então eu começava a fazer a trabalho, à tarde estudava, à noite escola. Fiz aquilo fácil, com uma perna às costas, muito boas notas depois no fim, fui compensado. Pronto.
0: Sentiste bem com essa vitória do menino Rodrigo, que andou um bocado a vadiar e depois teve que compensar com o trabalho?
2: Sim.
0: Foi isso?
2: Sim, sem dúvida.
0: Aí, tu querias ser militar, querias ser alferes, depois capitão, e chegar talvez a general. Esse caminho não foi seguido e então enverdaste pelo Instituto Politécnico da Guarda.
2: Exatamente.
0: Na vertente de Educação Física. Diz-me lá como é que lá foste parar e como é que foste a ter a Guarda. Não sei se não abria aqui na zona, não conheço bem os planos de curso aqui da zona, portanto...
2: Há em vários sítios, incluindo mais perto é Viseu. Eu na altura, como eu estava muito indeciso se vou para a academia, se vou pela licenciatura, o conselho que me deu, e na altura entra aqui uma pessoa muito importante, o professor Duque da ginástica, que na altura...
0: Já andavas na ginástica?
2: Já andava na ginástica quando tive que tomar essa decisão, comecei anteriormente, e ele sempre me ajudou também foi uma pessoa muito importante para me traçar aqui algumas linhas, para me ajudar. Bem, na altura, quando eu comecei na ginástica e comecei a ter alguma responsabilidade, fui o time líder líder da equipa, o capitão de equipa, como queiram chamar, começava a poder orientar determinadas coisas com ele, passava-me algumas mensagens, algumas tarefas. Pá, eu comecei a gostar daquela parte do lecionar, aquela parte do ensinar, aquela parte do aprender como é que se faz para depois poder ensinar. Pronto, teve um peso muito grande na minha decisão. E então o que é que me levou a fazer? Vou então fazer dois caminhos. Vou-me candidatar à academia e, porque já tenho as notas concluídas, vou-me candidatar à universidade. E logo se vê.
0: E ainda foste à academia? Ainda foste a rastejar?
2: Fui. Tive uma semana de campo. Nós tínhamos ali, na minha altura, quando era para podermos concorrer à academia militar, havia, não sei como é que é atualmente, não sei se está igual ou não, nós tínhamos que matricular-nos, eles chamavam-nos, nós fazíamos uma semana de campo, fiz no Porto. Fizemos uma semana de campo. Aquela semana de campo nós tínhamos uma série de notas, desde psicotécnicos, parte física, parte mental, etc, etc. E depois essa nota é que nos permitia ir para determinados postos a seguir. Postos, para começar logo, por exemplo, eu ia começar logo como salvo erro, eu agora posso estar a enganar. Ia subir um bocadinho acima porque tive boas notas. Ia logo ser destacado acima. E então eu fui, que isso era primeiro. E pouco tempo depois voltámos para casa, uma semana depois voltámos para casa, e havia ali um período em que eu tinha que, iam sair as notas, e que depois tinha que me decidir, se tivesse tido boas notas, para onde é que eu ia. Nesse mesmo período foi quando saiu a candidatura da universidade. E então o que é que eu fiz? Bem, também saiu isto, vou à universidade, já que é agora neste intervalo, e depois mais à frente, quando sair o verdito da tropa, logo decido. O que é que acontece? Fui à universidade, boa vida, muita mulherada. Já não quis me vir embora, pá. Não foi. Estive à universidade e senti que era ali que eu devia estar.
0: Morreu aí.
2: Depois tive as minhas notas, tive muito boas notas, tive a segunda melhor média nacional. Entrei para a academia com a segunda melhor média nacional, fui só eu e outro indivíduo, só entravam duas pessoas naquele ano. E eu, à última da hora, depois recusei, disse: eu enverguei pela universidade, fui, achei que era ali que eu pertencia, acho que é ali que faz sentido, é ali que o meu coração me
0: e
2: diz.
0: E não
2: que
0: tens
2: deve estar.
0: Agora uma espécie de saudade dessa recusa?
2: Tenho.
0: Das divisas, dos galões.
2: Tenho.
0: Quando olhas para um militar todo engalanado, com aqueles galões nos ombros e com a boina e com aquelas camisinhas e gravatinhas muito bem postas, que contradiz com as suas camisolas meio desportistas, tu não ficas assim: eu podia andar ali?
2: Tenho algum sentimento, às vezes dou por mim a pensar, e se eu tivesse? Mas depois, como sou uma pessoa que tem as coisas bem delineadas, pelo menos eu acho, eu vou até ao IC e depois digo: é IC, mas não foi. Pronto.
0: O se já não foi,
2: exatamente,
0: agora não
2: há
0: mais.
2: Já não vale a pena.
0: Há bocado disseste-me, falaste aí numa pessoa que eu também conheço bem, tu conheces muito melhor que eu, que é o pessoal que é agora o diretor
2: da escola.
0: Aqui do agrupamento de escolas de Vozela. Há em ti e ele uma química, nota-se. Eu às vezes até vos via no café, ainda não, não sei se já estarias na guarda ou se ainda não estavas.
2: Provável, sim.
0: Vias muitas vezes a planear aulas e a falarem dos programas e até das cenas que iam praticar. Eu ouvia-vos muitas vezes, não percebia nada daquilo, mas eu ouvia-vos. O Duque, como professor e como pessoa, teve essa vertente tão importante na tua vida?
2: Muito.
0: É o teu exemplo, é o teu, uma espécie de farol na tua vida?
2: Sem dúvida. Em termos
0: foi e ainda é? Ou...
2: Foi e continua a ser. Tenho muito mérito, tenho muito orgulho enquanto amigo, ok? Do trajeto que ele está a fazer, é de louvar, e de certa forma, durante muito tempo, quis seguir aquelas pisadas à risca, como é lógico, cada um é e depois as coisas variam um bocadinho, mas continuo a olhar e a dizer: é um exemplo a seguir, um modelo. E eu, enquanto amigo, e mais que amigo até, somos grandes amigos mesmo, acho que não acho, tenho certeza, foi uma pessoa muito importante também no meu trajeto.
0: Rodrigo, eu olho para, tenho seguido a vossa carreira a nível nacional e internacional, portanto o teu grupo, e tu também já foste ao estrangeiro, e já foste em muitas cidades em Portugal, já ganharam muitos prémios. Todas aquelas encenações, todas aquelas enquadramentos, aquelas situações que encenam, como é que se faz aquilo tudo?
2: Opa, aquilo é um trabalho muito, muito duro, se é que podemos dizer. Tem todo um grande processo por detrás. Primeiro tem que nascer a ideia, normalmente partia sempre dele. Atualmente já vamos partindo do grupo, porque já temos um grupo com pessoas com alguma idade, já com algum pensamento, já permite que nós perguntemos: mas e o que é que vocês acham que fica bem isto?
0: Toda a encenação é agora um trabalho de grupo?
2: Agora é mais do que nunca um trabalho de grupo.
0: Quer dizer agora, mas antes era mais
2: do... Antes era muito o trabalho do Duque, pá, e durante muitos anos ele teve que ter sempre aquela cachola, se é que podemos dizer, de conseguir inventar e o que é que vai a seguir e o que é que vem a seguir, porque nós sempre fomos caracterizados como um grupo inovador. A nível nacional, notas. Muito inovador, trazíamos sempre coisas diferentes, novas, e isso é que era o que fazia a diferença.
0: Uhum. Então, quais eram os momentos que para um Rodrigo Cortinhal tinha mais dificuldade? Era a preparação ou era a entrada em cena quando se faziam espetáculos ali no pavilhão em cima, aqui nas ruas em Vozela, em Almada, não sei onde, e depois por esses países fora, onde ganharam tantos prémios? Quais eram os momentos que te tiravam de sono? Era estás com medo de falhar na preparação ou era quando é preciso dar o toque, temos que andar, haja o que houver, já não há nada a fazer, não podemos ir para trás? Como é que era, como é que tu te vias nestes momentos?
2: Tive aqui um grande processo muito diferente. Pode não parecer, e para aqueles que me conhecem hoje em dia diriam que não, mas eu era um rapaz muito tímido. Portanto, quando comecei na parte do desporto, foi com a ginástica que eu comecei. Comecei antes com artes marciais, foi onde também me deu alguma ética, alguma prática desportiva.
0: Aí tu andaste aos murros?
2: Andei, aos murros e aos pontapés, pá.
0: Pô, foi já, não quero nada contigo.
2: Andei, foi aí que eu tive o primeiro contacto com o desporto. Logo de imediatamente, quase a seguir, tive com a ginástica. A flexibilidade que eu trazia de um lado bem para o outro, o que era bom.
0: E esse contacto com o desporto quase oriental, onde é que o fazias?
2: Fiz em Oliveira de Frades.
0: Aí Oliveira de Frades?
2: Oliveira de Frades.
0: Aí tu andaste entre Oliveira e Vozela.
2: Sim,
0: e
2: andei aqui sempre um bocadinho dividido. Pronto, mas isto para concluir, eu era um rapaz muito tímido, tive um grande processo de crescimento e o Duque aí teve muita importância, ajudou-me, porque eu era muito fechado, muito acanhado.
0: Tirou-te a vergonha?
2: Tirou-me a vergonha. Ajudou-me, deu-me as estratégias, acompanhou-me, ensinou-me, passou-me os princípios e valores que também devia passar, e eu deixei de ser aquele rapaz tímido que sofria muito, como me estava a perguntar, era na preparação para as provas. A parte dos fazer as coisas era fácil. Quando eu estava para subir ao palco, eu epa, agora estou-me a tremer as pernas. Fomos construindo, fomos trabalhando, até que cheguei ao ponto...
0: Desculpa lá, Rodrigo, tinhas algumas... Às vezes há truques, há pessoas que se benzem, há pessoas que batem com o cotovelo na madeira. Tinhas algum truquezito ou não tinhas nada?
2: Sempre tive um que fui mantendo. Se eu pudesse, punha-me a ouvir as músicas das coreografias que ia fazer, ou até a ver vídeos, ou mentalmente a idealizar a coreografia na minha cabeça, que era para eu chegar mais confortável. Porque parecia que a gente, quando entrava para a cena, epá, já não sei o que é que vai fazer. E eu então tinha aquele método. Epá, e deixei de ser então aquele rapaz tímido para ser...
0: Algumas brancas quando estavas em cima?
2: Tive. No início tive bastante.
0: E davam-te algumas puxõezinhas. Ih, Rodrigo, como é assim? Como é que tu reagias se davas conta que tinhas uma branca?
2: É difícil.
0: Não sei se eu tiveste.
2: Tive. E é difícil. Eu fiz... Temos que enquadrar as coisas. Eu fiz tanto ginástica a pares e atriz, portanto estamos poucos a praticar, como fiz em grupo. Quando é a pares e atriz é mais complicado, porque dá-se logo conta.
0: Se houver uma falha...
2: Pronto. E aí não havia muito a fazer. Dava-se conta do erro e ele aconteceu. Quando era em grupo, epá, lá havia um colega ou outro, epá, olha que não é assim, isto é assim. E já se dispersava mais um bocadinho.
0: Ou dava uma cotovelada.
2: Uma cotovelada, pá, um empurrão.
0: Chegaste a levar alguns empurrões
2: e às vezes umas palmadas, epá, acorda, vai.
0: Mas quando era em duos e trios, não, já não havia.
2: Já
0: nada.
2: Não havia hipótese, depois ia subir essas palmadas todas.
0: Qual é. Ou, perdão, quais foram desses espetáculos, porque é mesmo um espetáculo que se fala, o espetáculo do Grupo de Ginástica de Vozela não é só ginástica, é espetáculo, é arte.
2: Sim.
0: Quais foram os programas ou os locais ou os sítios onde te sentiste melhor no fim de cada cena?
2: Tenho um que levo com algum carinho, porque foi ali a realização de um sonho que eu sei que era do Duque e que também passou a ser meu. Que era, o Duque estava em dois projetos na altura, em São Pedro e em Vozela, e ele sempre quis tentar fazer uma coisa que unisse os dois. E eu andei aqui também um bocadinho dividido. Quando fui experimentar a São Pedro do Sul a ginástica, eu não sabia para que lado é que eu vou, porque também ainda experimentei uma vez ou outra. E então, uma altura, eu disse-lhe, pá, eu gostava muito de ver um dia um trabalho que fosse conjunto, e ele disse, esse é o grande sonho da minha vida. E ele conseguiu concretizá-lo.
0: Um trabalho conjunto era ligar a equipa de São Pedro com a equipa de Vozela.
2: Exatamente. E nós tivemos essa oportunidade num evento nacional, com uma projeção muito grande, em que nós fomos responsáveis pela abertura do mesmo.
0: Aonde?
2: Um evento... É pá, onde eu sou muito mau com localizações e datas. Pá, isso é com ele, ele sabe isso tudo, claro. Mas juntámos aqui os dois grupos, fizemos uma abertura, e eu fui a personagem principal daquela porcaria.
0: Aí ali também... Nestes grupos há personagem principal e personagem secundário.
2: Dependendo daquilo que estamos a fazer. Nessa houve, não era só eu, era um leque de pessoas, mas era de cada clube. Neste caso nós juntámos os dois, cada clube ia ter uma personagem principal.
0: E fui eu. Duas delas eras tu?
2: Fui eu, sim, nessa altura. Pronto. Sim, tinha ali uma pequena.
0: Saíste-te bem ou saíste
2: sim,
0: mal?
2: Sim,
0: ao
2: fim, aquilo era fácil.
0: Ao fim não olhaste para trás e, pufa, teria
2: não,
0: feito melhor.
2: Já com mais idade, já com mais experiência e maturidade, e era uma cena fácil de encenar e o elenco estava todo muito bem caracterizado, muito bem feito, e correu muito bem.
0: Tendo em conta que muitos dos espetáculos que vocês montam, eu estou a falar porque ainda estás ligado a
2: sim.
0: isso, metem bastante gente, masculino, rapaz, raparigas, toda a gente ao fim de 4 ou 5 ensaios está pronta a avançar para a frente.
2: Era bom, era.
0: Ou, que tu queres dizer com isso?
2: Não. É um trabalho muito.
0: Eu disse 3 ou 4, podia ser 30, não sei.
2: Para mais. Isto é uma coisa
0: para
2: que
0: mais,
2: nós. É,
0: cada peça leva mais de 30 ensaios?
2: Ui, muito mais. Nós começamos, por exemplo, em setembro, aliás, começamos em agosto, para a época, a preparar-nos, e nós só agora em julho, digamos, é que estamos no nosso auge. Portanto, reparemos, desde ali, agosto até julho, estamos a encenar isto constantemente.
0: Ou seja, este constantemente é todas as semanas, todos os meses?
2: Todas as semanas há treinos. Numa fase inicial são mais focados na parte técnica, aprimorar qualidades, trabalhar questões técnicas, descobrir coisas novas, tentar fazer coisas diferentes, mas a dada altura começamos a trabalhar aquilo que é a parte a coreográfica. Mas cada vez mais temos trabalhado mais cedo, porque surge uma ideia, porque se vai explorando e assim vai-se fazendo com mais margem.
0: Portanto, o espetáculo nunca é feito logo de raiz. Há mudanças que se introduzem
2: e temos
0: à medida
2: uma coisa,
0: que passa.
2: E temos uma coisa que eu sei, porque já corremos o país e já vimos, somos um dos únicos grupos, para não dizer o único, que a primeira exibição não tem nada a ver com a última da época.
0: Mesmo que seja o mesmo espetáculo.
2: O mesmo espetáculo, e nós conseguimos aprimorar tanto, melhorar tanto, trazer coisas diferentes e novas, que chegam ao fim e dizem, não parece o mesmo espetáculo porque está muito melhor. É sempre esse o objetivo.
0: Nunca andaram para trás em nenhum?
2: Nunca. Pá, ainda bem que não. Uhum. Ainda bem que não, foi sempre crescendo, mas também é propositado para isso, porque nasce uma ideia, aquela ideia tem que ser explorada, às vezes damos por nós no treino 20 e tal, 30 e tal, 40 e tal, epá, mas isto ficava melhor, e voltamos a fazer aquilo outra vez.
0: E logo começa mais 30 ensaios.
2: É, sempre por aí fora.
0: Rodrigo, vocês também foram, acho que tu também, foram algumas vezes ao estrangeiro.
2: Sim.
0: À Holanda, não sei onde, portanto.
2: Sim.
0: Diz-me, tu dizes que eras muito mau em localizações, mas ir ao estrangeiro...
2: Aí lembro-me bem.
0: Ir ao estrangeiro não é ir a Lisboa nem a Almada.
2: Sim. A primeira vez que fomos ao estrangeiro, que eu fui, foi à Bélgica.
0: Uh-huh.
2: Foi muito giro.
0: O
2: foi
0: gym
2: a nossa prima.
0: Não
2: é gym na altura, foi o Eurogym, salvo erro. Que nós temos o europeu e aquele que é o nosso mundial. O primeiro foi um europeu, se não estiver em erro. Logo a seguir foi a Áustria, que foi uma gym na estrada.
0: Uhum. Portanto, o aerogym e a gym na estrada são coisas muito diferentes?
2: São. A gym na estrada é o expoente máximo da ginástica, porque é um evento mundial. Temos todos os grupos que se queiram inscrever, mas aquilo que é mesmo a qualidade máxima. Enquanto que no europeu, e também tem regras diferentes, há limites de idades, já é só a Europa, já não é um evento tão atrativo.
0: Agora, tu já te soube, gostas mais de gym na estrada?
2: Muito mais.
0: Esse limite de idade é mais ou menos o quê? Sei lá, uma pessoa de 80 anos já não pode lá ir?
2: Não. No Eurogym, não. Ou se for, não vai numa vertente de competitiva, vai numa vertente lúdica, embora nunca seja uma competição propriamente assumida, mas não creio que possam ir sequer.
0: Pois, já estão vedados, né?
2: Já estão vedados.
0: E quais eram... Não sei se há modalidades, não sei como é que isso se organiza, eu só estou a ver... E depois a absorver tudo o que fez o grupo de ginástica de Bozela, que nós ficámos todos entusiasmados, é lógico, também fico entusiasmado com o meu Benfica, não sei se é o teu. Quais são as componentes que um gimnasta tem e outras coisas, portanto?

0: Epá, e assim agora de memória, sei que é capaz de ter havido ali mais um ou outro pelo meio, mas a Noruega foi o último, também está bastante presente, até porque foi a última que eu fui. E tão depressa não irei mais nenhuma agora.
1: Já estás ultrapassado na idade?
0: Já estou?
1: Ultrapassado na idade, não.
0: Já, não, eu já nem faço ginástica mesmo, já só estava na vertente de treinador. Eu deixei de fazer ginástica em 2019.
1: Antes já não fazes?
0: Já não.
1: Depois, antes da pandemia, paraste com isso. Aliás, tu entregaste a tese em 2020.
0: Exatamente, nessa altura já não estava. Nessa altura já não estava ali. Epá, tive uma série de lesões que me obrigaram um bocadinho a parar.
1: Isso, quando tem uma lesão, além da dor, deve ser uma frustração total.
0: Muito grande. E aí é que não se sabe lidar. Porque as dores, mais tarde ou mais cedo, elas passam. O que não se sabe lidar, às vezes, é termos que parar porque fomos obrigados.
1: E tu, peço, tiveste alguma situação em que a paragem foi mesmo obrigatória?
0: Tive, mais que uma. E repetidas, e semelhantes, e daí eu dar por mim a pensar. Eu não posso continuar assim porque de hoje para amanhã eu deixo de ser uma criança, um modo de dizer, tenho que ser um adulto, tenho responsabilidades, quero envergar pelo mundo do desporto, não posso ter um corpo desgaste e acabado, tenho que ter um corpo...
1: Mas essas lesões eram mais ao nível dos pés, das pernas?
0: Pés, ombros, que é muito aquilo que a ginástica implica, tornozelos, ombros, pá.
1: Chegaste a partir alguma coisa ou não? Ou era só...
0: Na ginástica nunca cheguei a partir nada.
1: Felizmente.
0: Felizmente.
1: E agora, quando dizes que podes ir, é só como treinador, não é?
0: Sim, atualmente desde então para cá sempre fui como treinador apenas.
1: Tu estiveste já a treinar o grupo de ginástica de Vozela, tiveste, acho que estás. Estiveste lá quanto tempo?
0: É bem, eu lá está, sou mal com números, mas eu posso garantir que já estou pelo menos aí há 9 anos, não estou em erro, para não dizer 10, já. Por detrás um bocadinho desta parte de treinar, de ser treinador.
1: Ou por detrás quer dizer que ainda não era bem treinador principal?
0: E não era bem treinador. Comecei ali com as formações, com a ajuda do Dudu, que fui tirando a especialização, porque isto implica nós termos curso para tal, e ele foi sempre me auxiliando.
1: Não era só o apoio do Dudu, que tinhas que ir fazer depois uma formação.
0: Tive que fazer formações académica. Específicas. São formações, são cursos que nós tiramos à parte para poder ser treinador de ginástica, ok? Pronto, e comecei, salgo eu ali há cerca de 10 anos que já estou nesta vertente, entretanto até me especializei e sou treinador de grau 2. O que é que isso quer dizer? Quer dizer que para além de ser treinador já posso ter formandos, posso
1: mas
0: ser
1: ainda, então se há o grau 2 não é o grau 1.
0: Não percebi.
1: Se já está no grau 2 é sinal que ainda é o grau 1, não?
0: Ah, não, o 2 é o máximo, é ao contrário, é grau 1 para quem quer lecionar, grau 2 para quem quer...
1: Que era 1, 2, 3, 2...
0: E o 2 é o nosso máximo cá.
1: Pronto, então tu já és treinador de medalha de ouro.
0: Quase, quase.
1: Olha, essa passagem pelo grupo de ginástica de Vozela, eu sei que vocês tinham na ginástica... Além da vertente escolar, miúdos e miúdas, tinham também, eu posso falar com conhecimento de causa, tinham também adultos, não era? Uhum. Chegaste a ter os dois grupos, as duas vertentes etárias, ou estavas mais vocacionado para as crianças ou para os adultos, como é que era?
0: Cheguei, foi de mim que partiram todos. Lá está, eu na altura era o pupilo do Duque, o primeiro a querer envergar pela parte do treinador aqui em Vozela, e então as formações começaram comigo, não havia formações ginástica, os meninos que nós tínhamos no início eram meninos que eram da escola do desporto escolar. Quando eu comecei a fazer a minha especialização em ginástica, fomos então criar os grupos da formação para começarmos a ter algum sustento para alimentar um grupo que hoje é, e depois mais tarde desafiaram-me os pais, e porque não nós também termos direito a aulas de ginástica? Não nesta vertente das acrobacias, sim. Mas noutra vertente. E eu, sim senhora, vamos embora. E comecei com um grupo misto. Desse grupo misto, mais à frente, chegámos a uma conclusão. O trabalho que as mulheres querem fazer não é mesmo que os homens, vice-versa. Vamos dividir isto. Fui desafiado até na altura por um grupo de homens a fazer um grupo específico. E atualmente estou nas classes de formação, não estou agora na representação. Fui pai, tive que fazer aqui umas paragens e tal, mas estive durante muito tempo na classe de formação, nas classes de representação e nos adultos.
1: Uhum. E pronto, estiveste parado e agora voltaste a isto tudo?
0: Agora voltei e estou apenas com as formações. Formações e adultos. Uhum. A parte de representação ainda não, e agora tão depressa não, porque implica depois uma série de saídas, implica uma série de fins de semana e tu tens com a família agora.
1: O teu menino agora é que é o coqueluche.
0: Agora é que é o comando lá em casa.
1: É a tua prioridade máxima.
0: Esse é que é.
1: E como é que ele se chama assim?
0: Salvador.
1: Salvador. O teu pai vai te ensinar a fazer ginástica. Já estás a ensinar?
0: Já tentei.
1: Já, ele já está a esticar os braços.
0: Opa, o gajo ainda é um bocadinho.
1: Tropeço. Mas acho que vai sair dali um artista da ginástica. Rodrigo, quando te pedi para vir.

0: dizer que, além da formação que eu reconheço que tens, eu trouxe-te cá por uma questão. Nem toda a gente jovem de Alcofra faz a formação académica, a licenciatura e depois o mestrado e fica por aqui. A maior parte deles abre alas e vai para Lisboa, vai para Porto, vai para a Holanda, vai para o Norte. Tu não. Tu quiseste montar uma empresa na tua sede do concelho. Como é que esse amadurecimento de uma ideia de empresário, tu tens um ginásio, que é o Vozela Fitness, como é que isso se foi criando e solidificando na tua mente?
1: É assim, isto foi crescendo e até partiu, se calhar, aqui um bocadinho da parte da ginástica. Eu já tinha o meu leque de, não é clientes, mas o meu leque de alunos, já tinha algum conhecimento de causa, sabia que podíamos dar um passo mais à frente e começar a fazer coisas mais focadas, porque assim, uma coisa é aulas de grupo, que é o que nós fazemos, em que não há um objetivo individual, é coletivo. O objetivo é, a gente fazer uma série de exercícios, suarmos um bocadinho, divertirmos e vamos embora. Começamos a ter pessoas com algumas diferenças, que se calhar estão mais focadas para a perda do peso, que se calhar estão mais focadas para o ganho de massa muscular, por aí fora.
0: Aliás, tens quatro, eu nem sei, que é a masculina nas tuas páginas. Mobilidade e alongamento, treino funcional, depois já se falar nisto, perda de gordura, eu por acaso não preciso desse, aumento de massa muscular, talvez precisasse. Estas coisas todas foram especializações que tu foste tendo, ou é a vertente geral da ginástica?
1: Estas especializações depois fazem parte daqueles estudos que eu fiz, mais até da parte da licenciatura. Nós na licenciatura temos que ter muito trabalho de especialização na parte do treino, perceber o que é o treino para ganho de massa muscular, perceber o que é o treino para a perda de gordura, perceber o que é o treino individual, perceber o que é o treino coletivo. E aí é que eu tirei essa parte da especialização, foi com a licenciatura. Essa sim foi muito gratificante. Portanto, sabia que faltava aqui um bocadinho esta individualidade, e então andávamos com aquela ideia de se abríssemos alguma coisa para tentar ir à individualidade e tudo mais. Mas é assim, a ginástica já era uma estrutura tão grande, e é tão grande, começar depois a ter uma outra sede, uma outra ideia, uma outra coisa, não era muito o caminho que queríamos fazer. E então deu por mim, e porque tive aqui um episódio na minha vida um bocadinho complicado, tive um acidente de moto que me deixou hospitalizado.
0: Não sabia disso. Aí tu és também motard, daqueles motards... motard de barco?
1: Não, desses não. Sou daqueles motards que gosta de dar uma boa volta de moto, um bom passeio, não gosto de andar com velocidade, não gosto de fazer aventuras.
0: E tiveste esse acidente como?
1: E tive um acidente. Tive um acidente que envolveu a moto e um veículo. O senhor cometeu uma infração, bateu-me, fez-me ir para o hospital durante 11 dias num estado assim crítico. Partiu-me todo, furou-me fígados, costelas, isto e aquilo.
0: E aonde, já agora, sem descrição?
1: Tive uma fratura grande.
0: Não é isso. Em que zona? Foi aqui na zona ou foi mais longe?
1: Foi em Viseu. Foi na IP em Viseu. Eu até estava a vir da minha escola de estágio para casa, e nesse trajeto fui abalroado. E deu por mim, de repente, parado numa cama do hospital, sem saber muito bem como é que ia sair dali e em condições é que ia sair, e deu por mim a pensar:
0: o que é que eu vou fazer?
1: O que é que eu vou fazer à minha vida? Pronto. Quando eu termino, quando eu finalmente consigo sair do hospital, e felizmente as coisas correram todas bem, saí um bocado debilitado, não conseguia fazer a minha vida normal, tive ali ainda um mês e meio depois de sair do hospital completamente debilitado, a precisar de tudo e de todos, e uma pessoa do desporto e que pratica desporto e estar incapaz e não ser capaz de fazer nada, isso abala qualquer pessoa, na minha ordem.
0: Abala-te fisicamente e mentalmente?
1: Mais mentalmente do que fisicamente. O físico eu sabia que não era preocupação, mais tarde ou mais cedo se recupera. Uhum. Agora, mentalmente, não sabia até que ponto é que me ia trazer alguma...
0: Incapacidade. Mas não trouxe, felizmente não,
1: e eu diria que foi esse o grande motivo de eu ter aberto um ginásio. Fez-me perceber que eu tive que trabalhar sozinho, depois a minha parte da recuperação, porque, infelizmente, o nosso Sistema Nacional de Saúde não é aquilo que nós gostaríamos que fosse, portanto, eu fui
0: mas
1: trabalhando...
0: Mas não tiveste boa retaguarda médica e de saúde para te apoiar?
1: Não, eu posso dizer que um ano depois de eu ter tido o meu acidente, ainda mandavam a perguntar se eu queria sessões de fisioterapia. Já eu fazia tudo e mais alguma coisa, porque tratei de mim sozinho. Teve uma recuperação muito rápida.
0: Mas foi o Serviço Nacional de Saúde que falhou, ou foi o seguro? Não sei se tinha seguro, como é que foi isso?
1: Foi tudo. Mas acima de tudo o Sistema Nacional de Saúde, porque fui pelo Sistema Nacional de Saúde inicialmente. Tudo bem que aquilo que ainda não estava decidido, como é que ia ser, como é que não ia ser, culpa já atribuir e tudo mais, mas o sistema é muito precário. Uma sessão de fisioterapia passa de expressão, mas é como para os velhinhos, é. Um jovem com 20 e poucos anos fazer uma sessão igual a fazer o senhor José com 60 anos, não pode ser. Bueno. Ainda para mais na minha área, precisava de coisas específicas e nós não temos esses meios.
0: E tu não ias de vez em quando dando a tua bicada alto? Olha que eu sou de educação física, cautela, que isso não, comigo já não chega. Nunca disseste isso a ninguém? Não.
1: Disse. Quando às vezes me mandavam fazer determinadas coisas, recomendavam na fisioterapia, eu dizia, certo, e se eu fizer mais isto? E depois é que começavam-me a dizer, mas que conhecimento é que você tem de causa? Porque eu sou da área de educação física e tenho a perfeita noção que isso não chega para eu recuperar.
0: Dava assim umas lambaditas.
1: Dava assim umas lambaditas.
0: E elas eram ouvidas, eram seguidas?
1: Não. Então se você sabe, faça. Pronto. Você melhor que nós sabe o seu corpo.
0: Olha, não me metendo na tua vida económica, esse problema do acidente depois foi bem resolvido no campo do seguro,
1: felizmente foi,
0: e da responsabilização.
1: Sim. Felizmente foi, mas demorou 2 anos e meio.
0: Com processo em tribunal? Não.
1: Com processo em tribunal.
0: Aí tiveste
1: que meter. Tive que perder tempo, gastar dinheiro para chegarmos depois à data do tribunal e eles perceberem do lado de lá da seguradora que, pronto, nós não vamos lá fazer nada e chegámos a um acordo.
0: Ah, não chegaram a estar frente
1: ao juiz? Não chegámos a entrar. Fizemos um acordo.
0: Mas chegaram a estar com a sessão marcada?
1: Tudo.
0: Tudo marcadinho?
1: Tudo marcadinho. No dia anterior, à noite, decidiram, não, vamos dar a razão ao Rodrigo.
0: Hã?
1: Vamos dar a razão ao Rodrigo.
0: E essa razão é com tudo o que estavas a pedir ou zero? Amanhã vamos falar e ainda
1: sim,
0: vamos negociar.
1: Foi tudo. O meu caso estava bem estudado, bem estruturado. Eu assim fiz e juntamente com os meus advogados.
0: Os meus advogados não tinham só um?
1: Não tinha só um, porque depois tínhamos advogado de família que me aconselhou, que depois me encaminhou para quem devia encaminhar, porque ser uma parte mais de acidentes de viação, etc, etc. Montámos ali a coisa bem montada, conforme ela realmente era, e chegasse à conclusão que não havia para onde pegar.
0: Portanto, felizmente agora não tens que dizer nada a ninguém.
1: Não.
0: Já nem podes ir pedir, oxalá que não, mas se tiveres assim uma espécie de uma recaída, já não tens hipótese.
1: Já não.
0: Já é o Rodrigo Cortinhal que tem que se resolver.
1: É.
0: Pronto. Ora, voltando à tua empresa, para montar uma empresa, nem que seja um ginásio, e tu montaste-la não num vão de uma escada, montaste logo num dos prédios mais emblemáticos de Bozela, no centro de Bozela, que foi ali um banco, e os bancos nunca escolhem maus locais, tu também escolheste um bom local. Como é que tu chegaste do professor, ou do treinador, ou do formador, a empresário, assim, daqueles? Empresário, grande empresário da educação física. Como é que chegaste aí?
1: Eu acho que foi um processo, não é? As coisas foram acontecendo até que eu cheguei a esta necessidade que eu via que a vila tinha, é não ter um sítio onde as pessoas possam praticar desporto com um objetivo.
0: Pois.
1: Ok? Porque já praticava na vertente do lazer, na vertente lúdica, mas faltava com aquele objetivo de, mas se eu tiver uma dor no joelho, uma dor nas costas, onde é que eu posso ir, onde é que eu posso fazer?
0: E tu fazes isso?
1: E eu faço isso. Nós trabalhamos com a malta que quer ficar com aquele corpo fantástico, maravilhoso, tentamos, mas também trabalhamos, e tenho muito gosto, sobretudo nesses, trabalhamos com a malta idosa, trabalhamos com a malta que tem lesões para
0: reabilitação. E tens algum protocolo com o Serviço Nacional de Saúde ou com o segurador? Não trabalhas nada? É só trabalhas por ti, com a pessoa em causa?
1: Trabalho por mim, com a pessoa em causa.
0: Uhum.
1: Estou a tentar fazer agora alguns protocolos, mas não nesses âmbitos, mais no âmbito de escolar, ir às escolas, ir às empresas, mas é tudo por minha conta.
0: Ah, ainda não estás, não tens nenhum protocolo estabelecido com nenhuma entidade, nem com bancos, nem com...
1: Não.
0: Bancos não, peço desculpa, com seguros, nem com unidade de saúde, não tens ainda nada disso.
1: Não.
0: E como é que está a correr a vertente empresarial? Portanto, é preciso fazer contas. Fizeste as contas todas bem feitas? Soubeste onde é que te ias meter?
1: Inicialmente eu achava que ia ser uma coisa e depois acabou por ser um bocadinho mais difícil que aquilo que eu achava, mas eu acho que é sempre
0: assim. Tu eras um jovem, tinhas 20 e poucos anos quando
1: meteste nisso. Sim, eu abri o ginásio e fiz agora também um ano e meio, portanto tenho agora 29, tinha 27.
0: 28, eu lembro-me que era jovenzinho.
1: Os 27. O giro disto tudo foi, e como em tudo na minha vida, o giro disto tudo foi que eu tive que entrar dentro de um espaço que não era propriamente um ginásio, nem estava habilitado para tal, idealizar a coisa e meter as mãos à massa, porque andei literalmente desde a primeira pedrinha até a última a trabalhar sempre naquilo.
0: Tu é que andaste lá dentro?
1: Eu, andaste. Com o meu pai, com os meus familiares, trabalhámos aquilo de baixo a cima, só mesmo aquilo que eu não conseguia fazer é que não foi feito.
0: Aí não meteste lá nenhum projeto, nenhum
1: nada,
0: design,
1: nada.
0: Nenhum arquiteto?
1: Posso dizer, e tenho vídeos disso e partei na altura, literalmente partimos pedra e construímos pedra.
0: Aquilo tudo, ainda lá fui, portanto, só espreitei de fora. Tudo aquilo que lá está, porque tem que ser readaptado, logicamente, para ginásio, foi feito por vocês?
1: Foi tudo feito por nós. Nós tivemos que deitar paredes abaixo, criar divisões novas, meter peladores, meter tetos, que aquilo existia um teto, tivemos que meter outro, existia um paredes, tivemos que fazer outras, fazer as divisões como elas estão e depois aplicar tudo aquilo que era preciso aplicar. Pronto.
0: Mas tiveste de ter cuidado na estrutura do prédio, portanto,
1: sim.
0: Não, tiveste algum estudo para isso?
1: Tive.
0: Ver depois,
1: em conjunto com a Câmara, sim, em conjunto com a Câmara e com arquitetos, fomos perguntando o que é que podíamos e não podíamos fazer, e estava tudo bem enquadrado, porque aquilo também já tinha sido adaptado anteriormente.
0: Pois, provavelmente já tinha sido.
1: Sim.
0: Porque aquilo antigamente, eu lembro-me, era uma loja do Sr. Joaquim.
1: Pois, já ouvi dizer.
0: Era uma loja de fazendas e roupas. Lembra-me disso, tu és muito mais novito que eu.
1: É, não me lembro o tempo, mas já ouvi dizer.
0: E o teu pai, eu gostei de ouvir isso, andei eu e o meu pai, os meus familiares, tu tiveste sempre essa retaguarda.
1: Sempre. E tenho tido sempre. E isso é que me tem levado até onde eu estou hoje.
0: E o teu pai não disse, oh meu caro amigo, vê lá o que é que vais fazer, vê lá onde é que tu vais meter financeiramente, ainda vais dar cabo da fábrica do papel. Não.
1: Não. Eu tenho a sorte, e aí a mesma sorte, de ter um pai e uma mãe que, se é para ser, é para a frente, e é com tudo, e onde tu fores, nós vamos.
0: Portanto, estás, eu vou-te dar aqui uma palavra, uma frase que talvez seja incorreta, estás com costas quentes.
1: Sem dúvida.
0: Hã?
1: Sem dúvida.
0: Estás
1: nunca me senti de outra forma.
0: E isso para ti é uma base fundamental, não?
1: Para mim é muito importante, senão não tinha conseguido fazer metade das coisas que fiz, para não dizer todas.
0: Olha, Rodrigo, tu, sendo dono do ginásio, não posso trabalhar sozinho, não te estou a ver trabalhar desde manhã à noite e todos os dias, a toda hora, tens de ter algum tempito livre,
1: claro.
0: E algum tempito para a companhia e para o menino.
1: Exatamente.
0: Tens alguém já a trabalhar contigo a tempo inteiro?
1: Tenho vindo a ter colaboradoras, têm sido sempre raparigas, interessante, tenho sempre vindo a ter colaboradoras desde a abertura até o dia de hoje, já lá foram passando algumas, outras ficaram, outras saíram.
0: E essas que saíram, foi o Rodrigo que os mandou embora?
1: Não.
0: Ou não?
1: Não.
0: Ou é evolução?
1: Foi evolução. Cheguei a ter estagiários de faculdade, tinham que fazer o estágio, estiveram, depois foram-se embora. Cheguei a ter outras.
0: Desculpa lá, mas vir fazer um estágio numa empresa do Rodrigo também é um fator positivo para ti.
1: É.
0: Permite,
1: é reconhecimento.
0: É isso mesmo, permite mostrar que és capaz.
1: Exatamente.
0: Ah, e essa gente passou por lá, nenhuma ficou?
1: Não, ficaram.
0: Nenhuma,
1: ficaram,
0: disse
1: ficaram.
0: Nenhuma, porque disseste que eram só raparigas.
1: Sim, ficaram, têm-se mantido, mesmo que agora já não estejam a trabalhar, de quando a quando vão e de quando a quando dão uma mão e de quando a quando às vezes até me fazem uma substituição, continuam e entretanto entraram outros também.
0: Mas tu és o diretor, és dono, diretor, és patrão.
1: Tenho que fazer essas funções todas.
0: És
1: eu trato dos papéis,
0: o economista, o gestor.
1: Um bocadinho tudo.
0: És tudo. E como é que este ginásio está a entrar na. Tu tens que ter clientes. Há um bocado disseste que não é bem clientes, mas são clientes. Como é que tu estás a entrar nesse mercado a nível aqui do Conselho de Bozela e região? Não sei se já tens mais alguém que não seja de Bozela.
1: Felizmente as pessoas aceitam bem o Rodrigo, aquilo que eu sou, porque acima de tudo aquilo que eu estou a vender é quem eu sou, porque se eu não for aquela pessoa que é convidativa, que desempenha bem o seu papel, que ajuda, as pessoas não vêm. E tenho tido essa sorte. Tenho um espaço pequeno, agradável, tenho a sorte de, por ser pequeno e agradável, eu consigo estar em cima de tudo, ou tento estar em cima de tudo e de todos.
0: Tu não podes ter assim muita gente ao mesmo tempo.
1: Não, tenho essa limitação, mas tem-se conseguido.
0: E isto dá para, só para termos aqui uma ideia, na VFM Rádio Bozela, neste programa lá aparece sempre, que é feito por mim e pelo Bizarro, dá para quantas pessoas o teu ginásio?
1: Ao mesmo tempo, 10 estão a treinar confortavelmente. Acima das 10 já tem que ser com supervisão e acompanhamento, que senão vão se estar a empatar uns aos outros.
0: E essa supervisão e aconselhamento tem sido possível?
1: Sim.
0: Tu não podes chegar a todo lado?
1: Não posso, mas daí ter as colaboradoras que depois estão.
0: Ah.
1: E passamos essa mensagem, essa ideia, nós estamos sempre a acompanhar o cliente.
0: Meu caro, eu sei que estás com pressa, tu és trabalhador, és empresário e tens que sair mais cedo. Nós ainda tínhamos meia dúzia de minutos, mas não te quero estragar a tua vida, porque tu, eu não quero pôr a tua empresa em perigo, porque ela tem um ano e tal. Meu caro Rodrigo, foi um prazer para nós, para mim e para o Bizarro, ter-te aqui na VFM Rádio Bozela. Não tens nada que destacar a promoção que a gente está a fazer, porque temos interesse em fazer promoção aos empresários que investem na nossa terra muito e na nossa zona. Bem haja por isso, e que tenhas toda a felicidade do mundo, e que daqui a uns anos aqui apareça para dizer: já tenho 7 ginásios.
1: Era bom.
0: Começaste com um pequenino, não me digas.
1: E agora vamos expandir.
0: Não sei se qualquer dia não sabes ir comprar um armazém destes aqui na zona industrial ou no outro lado. Meu caro Rodrigo, foi um prazer, que o êxito que tens tido como ginasta a nível do grupo nacional e internacional o tenhas como empresário. Bem-aja.
1: Obrigado.
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0: todos e a todas. Vamos dar início a esta reunião ordinária do Executivo, de 11 de junho, período antes da ordem do dia. Perguntava-se o seu Vice-Presidente, a Senhora Vereadora, se o Vereador tem alguma intervenção.
1: Eu tenho, não sei se algum dos restantes tem interesse em abordar algumas questões. Antes de mais, bom dia a todos. Trazia aqui algumas questões para analisarmos e tinha alguns pedidos de ponto de situação relativamente a assuntos que me fizeram chegar e outros que fui constatando. E começava por uma questão que me parece importante para cada uma das freguesias que compõem o nosso concelho, nomeadamente a disponibilidade dos pontos multibanco e, em concreto, no multibanco ali próximo da A25, que é o multibanco de Câmara. Fizeram-me chegar em disponibilidade, ora temporária, neste momento eu diria que permanente, não sei se está ocorrente relativamente ao assunto. Está a funcionar, hoje está a funcionar, pronto, mas ele tem estado inoperacional, porque eu fui lá verificar e de facto estava inoperacional. E gostava de perceber qual foi o problema que afetou este multibanco, porque o motivo é que ele esteve inoperacional durante um grande período de tempo, e quais são os nossos planos relativamente à disponibilidade de pontos multibanco noutras freguesias onde eles são necessários e não existem. Queria abordar, e uma vez que também fizemos aqui um bom esforço no âmbito do embelezamento da nossa vila, queria abordar uma outra questão que é visível a olho nu, que já foi aqui tema em diversas circunstâncias e que é, eu diria que uma doença crónica, para não dizer paliativa. Gostava mesmo muito que este assunto deixasse de ser tema, mas pelos vistos nunca vai deixar de ser, ou infelizmente, aparentemente, não é uma prioridade do Executivo. Nós temos os acessos à vila pejados de vegetação de um lado e do outro. Os próprios passeios da vila, além de estarem sujos por causa dos dejetos das andorinhas ou dos animais, do que quer que seja, estão cheios de ervas. Ainda há bocado o município me enviou, nomeadamente ali junto à escola de condução, naquela zona próxima das finanças. Pronto, à medida que foram caminhando, foram-me enviando fotografias recentes e atuais, que é para não haver aqui nenhuma questão relativamente ao já foi, ou já esteve, ou já está, ou já foi, que é a limpeza e o asseio da rua. Portanto, não só os nossos acessos à vila, quer a partir da A25, quer a partir de São Pedro do Sul, quer mesmo que vem de Fatamusos, estão num estado lastimável, não têm limpeza feita nas bermas, é uma estrada nacional, são estradas nacionais, onde nós temos obrigação de ou realizar a limpeza ou promover, incentivar e garantir que a limpeza é feita em tempo útil, o que não acontece. E dá muito mau aspecto a quem nos visita ou quem por aqui passa. Como se as pessoas encostarem o carro, partindo do princípio, conseguem ter estacionamento, que essa é uma outra questão, portanto, dentro da malha urbana, o estacionamento continua a ser um problema absolutamente irresolúvel e que causa transtornos diários às pessoas que aqui habitam e que noutros contextos, também dentro do município, também tem gerado algumas questões. Mas, de facto, a falta de limpeza dos caminhos e dos acessos à vila e da própria vila continua a ser uma área completamente descurada. Eu vou recordar que nós, inclusivamente, adquirimos um equipamento que eu vi funcionar escassas vezes. Adquirimos um equipamento que era suposto fazer a limpeza e melhorar o asseio e, no fundo, compensar aqui a falta de recursos humanos. A falta de recursos humanos, ou das duas uma, ou não está a conseguir ser compensada, ou então, eu diria que há aqui um problema de coordenação ou de atribuição de prioridades relativamente àquilo que é a limpeza da malha urbana da vila, porque de facto deixa muito a desejar, contrariamente ao que acontece noutras zonas do município, nomeadamente, vou pegar aqui num exemplo que até é louvado por muitos munícipes e fora do município, que é a freguesia de Campia, que de facto é uma montra de limpeza, asseio e arranjo público. Relativamente ainda à malha urbana, falar sobre uma questão que até tive a oportunidade de colocar informalmente à senhora vereadora, mas com certeza poderão dar-me um ponto de situação mais aprofundado, que é sobre as obras, quer as obras que decorreram no Largo, e já agora dar aqui nota pública de que não houve, nesse caso eu sei, porque moro lá, antes que me digam que houve e não houve, pronto. Nenhuma informação prévia aos moradores de que ia haver aquela intervenção naquele contexto, com aquela disrupção na rua e no Largo, portanto, estou a falar daquilo que suponho que seja o ramal de acesso para a loja do cidadão, que causou o levantamento, que determinou aqui o levantamento de uma série de metros de arruamento naquele contexto. E também, já agora, a interrupção do fornecimento da água sem que tivesse havido prévio aos moradores e aos comerciantes da zona. Mas falando sobre essa intervenção, absolutamente necessária e absolutamente programada, onde eu acho que aqui o que falhou foi de facto essa articulação com a comunidade, há uma outra que também aqui falei noutras circunstâncias, que é a reparação do murete e de toda aquela zona de pedra junto à Casa das Ameias, que estava danificada e que na altura também foi aqui trazido por mim a uma outra reunião de executivo, e entretanto foi feito o levantamento e foi feito o envio dessas peças para arranjo e algumas delas para serem réplica. Portanto, o que é que eu gostava de ouvir e de trazer a partir desta reunião? Era precisamente a data de conclusão dessa intervenção, porque já aqui eu disse várias vezes, as obras quando começam têm que ter um princípio e depois têm que ter um meio e depois têm que ter um fim, e o fim não é decidido pelo alinhamento dos astros, deve ser decidido pela execução da obra em acordo com quem a vai fazer. A questão aqui é muito simples: quando é que aquela intervenção é concluída? Sendo que, obviamente, estamos a falar de um trabalho em pedra, demorará o seu tempo, mas não estamos a falar de nenhuma edificação muito complicada. Estamos a falar de uma intervenção que deveria ter sido feita dentro de um determinado hiato de tempo e que espero que não se prolongue, verão dentro, ou que esteja ali a servir de cartão de visita para o município, muito tempo sem andamento. Portanto, dar nota disso, que gostava de perceber quando é que essa intervenção fica concluída. Entretanto, chamar aqui à colação os nossos dados relativamente aos indicadores do envelhecimento, que têm vindo a degradar-se, e para ter uma percepção, são dados do Pordata. Nós tivemos um crescimento da população do município por força da imigração de 1%, bastante abaixo da média nacional, que é 3,2%, sendo que o nosso índice de sustentabilidade, aqui no ponto de vista geracional, baixou significativamente, ou seja, nós partimos de 1,87, descemos até 1,84 e temos um potencial negativo de crescimento, se não houver nenhuma alteração demográfica relevante, como aparentemente não há. Também o nosso indicador de envelhecimento se degradou de 3,06 para 3,16, são dados do PORDAT, o que significa que nós estamos com um problema de fixação da população. E basta circular, e nós temos que ter aqui o comparador da região de Lafões, basta circular nos municípios vizinhos para compreender que este é um aspecto que, entre outros, entronca naquilo que é a estratégia local de habitação e naquilo que tem sido feito ou não para fixar jovens e as suas famílias. E vou recuar aqui há uns anos a esta parte, quando Campia se debatia com uma questão que era: tinha muitos jovens, esses jovens queriam constituir família e ficar a residir em Campia, e a dada altura muitos deles foram obrigados a passar a residir em Oliveira de Frades, porque lá não só havia um andamento muito mais célere dos processos de licenciamento, que também é uma queixa que me foi feita chegar por muitos munícipes, não só os atrasos, como a tramitação errática dos processos, que depois faz com que muitas vezes as pessoas ou desistam ou vejam o seu sonho adiado por demasiado tempo e estejam nos municípios ao lado a arrendar ou a criar os seus filhos. E obviamente depois dos filhos criados e estarem num determinado local dificilmente regressarão. Mas se nós circularmos em Oliveira de Frades e circularmos em São Pedro do Sul, vê-se uma coisa que me parece contrastar absolutamente com aquilo que é a nossa atividade a olho nu. Não vamos ao Por Data, nem vamos a outras questões, porque os dados vão confirmar aquilo que a olho nu existe. Nós temos uma dinâmica habitacional muito mais agressiva nos municípios ao lado, que em Vouzela não se verifica. E a minha questão, já não vou pegar em outros aspectos, que acho que é importante que os municípios tenham consciência, nomeadamente que nós fizemos a entrega de lotes habitacionais sem nenhum tipo de hasta pública, um deles, pelos vistos, encontra-se em tribunal ainda a ser dirimido, porque foi entregue e foi aqui avisado de que seria uma circunstância grave. Foi entregue a um proprietário que está em processo de revenda, que está a revendê-lo. Portanto, era perceber qual é o andamento da nossa estratégia local de habitação, quando é que poderemos esperar resultados e, mais importante do que isso, reiterar a faixa de preços a partir da qual nós estamos a disponibilizar esse lote de parque habitacional. Por último, vou fechar com uma questão que entronca no funcionamento das nossas assembleias de Câmara, das nossas reuniões de Câmara, e que já falei aqui em diversas ocasiões, e que também vai ao encontro de uma das linhas de informação que estava aqui sobre a mesa quando cheguei, que é a realização da presidência aberta em Ventosa. E isto porque ainda há pouco estive ao telefone com mais um interessado em vir à reunião de Câmara e que, mais uma vez, não teve possibilidade de o fazer. Portanto, vou deixar aqui uma sugestão, que é uma sugestão que me tem sido transmitida por algumas pessoas que saúdam a aproximação do poder local às comunidades e às freguesias, mas não compreendem porque é que é uma reunião fora da linha normal das reuniões, porque é que não se descentraliza a reunião de Câmara mensalmente, porque é que a reunião de Câmara que nós estamos aqui a realizar a título público não é realizada, por exemplo, no mês que vem em Campia, não é realizada daqui por 2 meses em Alcofra, não é realizada daqui por 3 meses em Queirã, não é realizada daqui por 4 meses em São Miguel do Mato. Porque, como disse e já o disse aqui várias vezes, nós temos um exercício fáctico de acesso. E vou contar aqui um episódio que me foi transmitido, trata-se do Sr. Luís Lourenço, que vem aqui assiduamente, ou que tentou vir aqui assiduamente e que mais uma vez teve dificuldade em vir, mas que numa das reuniões em que aqui esteve até no final foi aos serviços com o Sr. Presidente da Câmara para requisitar umas fotocópias que são do interesse dele, não é? Porque embelezado do Parque Valverde, e para a qual lhe pediram 244 euros de emolumentos. Portanto, estamos aqui no sentido de perceber por que motivo é que alguém, sendo lesado, tendo dificuldade em vir à reunião, como hoje aparentemente teve mais uma vez e não está aqui na reunião, por esse motivo. Pede acesso à documentação administrativa que é do interesse dele na qualidade de lesado e, entretanto, é-lhe pedida uma exorbitância que o senhor não tem obrigação nem disponibilidade para pagar, quando vem com um problema e esse problema era importante que ficasse ou que fosse resolvido. Já não vou abordar a questão da própria condução do processo de Valverde, que esse é um outro aspecto que já foi subejamente abordado e há de ser abordado depois posteriormente em sede própria. Portanto, recapitulando, questão do multibanco em Câmara e, por analogia, não só a questão do multibanco em Câmara, mas nas outras freguesias em que esse equipamento faz falta e é importante que esteja sediado e disponível para a população. A questão da limpeza das estradas, dos jardins e dos espaços públicos da malha urbana, a questão do estacionamento na própria malha urbana, que continua complexo e difícil de solucionar, o andamento das obras, quer as do largo, quer a do muro que serve de guarda à zona da Casa das Ameias, o andamento da nossa estratégia de habitação e quais as medidas que nós estamos a tomar para garantir que vamos ser mais céleres e que vamos ser mais funcionais na execução dessa situação. E vou deixar uma última sugestão, não sei se tem visto, portanto, nós temos aqui muitas possibilidades de apoiar as nossas juntas de freguesia e fazer delas um ponto de dinamização daquilo que são os serviços públicos. E com certeza terá visto a estratégia adotada pelo município de Viseu, que também constava no meu programa eleitoral, e que nada custa, é uma vantagem, uma mais-valia para os municípios, é uma mais-valia para as freguesias, é perceber em que ponto é que nós estamos, quer na disponibilização dos acessos ao SNS ou aos pontos cidadão, em cada uma das freguesias, que, como sabe, é uma medida que é ativamente promovida, nomeadamente pelo Ministério da Saúde. E termino.
0: Muito obrigado.
1: Até porque nós depois temos 2 minutos de reunião e não queria atrasar muito mais. Muito temos metade de um ponto para tratar.
0: Relativamente às questões colocadas pela senhora vereadora, vamos tentar responder a todas, acho que não vou esquecer nenhuma. Relativamente à questão do multibanco, que era a primeira, portanto,
1: sim,
0: o de Câmara, portanto, nós estamos a acompanhar a situação da alteração do local dele para a junta de freguesia, portanto, vai ser alterado o local, portanto, ele está a funcionar. Portanto, agora não sei qual foi o motivo pelo qual não teve a funcionar, provavelmente alguma questão ligada com a CIVES.
1: Não teve pelo menos 2 dias, porque eu fui portanto, lá, desloquei-me em dias alternados e esteve nessa semana pelo menos 2 dias inoperacional.
0: Mas está,
1: quem me informou disse-me que era frequente, que estava a acontecer cada vez mais.
0: Mas está em funcionamento, mas vai haver uma alteração do local onde ele está para a sede da Junta de Freguesia, para o edifício da Junta. Estamos a acompanhar com a Junta de Freguesia e com a instituição bancária a colocação dele na Junta de Freguesia. Portanto, a mesma coisa acontece em São Miguel do Mato, portanto vai ser também, neste caso com a que passa a publicidade, a Caixa Geral de Depósitos vai instalar uma nova caixa multibanco lá, mas também estamos a acompanhar, o vereador Pedro neste caso está a acompanhar um processo novo do Banco de Portugal, que é designado projeto multibanco social, possibilidade de colocar mais multibancos nas freguesias mais pequenas e mais afastadas também do centro da vila. Portanto, a possibilidade de colocarmos multibanco em várias juntas de freguesia, em várias sedes de freguesia para, portanto, dar melhores condições às pessoas. Portanto, é um projeto que chama-se, que está na praça, que chama-se Multibanco Social.
1: E em que freguesias, peço desculpa?
0: Vamos ver em quais conseguimos colocar. Principalmente, já tínhamos falado, eventualmente logo, o primeiro a começar logo por Fornelo do Monte, que seria mais distante, sendo que Alcofra já tem, Campia tem, Câmara tem, Queira tem, São Miguel do Mato também tem, daqui mais afastados temos aqui Fornelo do Monte.
1: Câmara tem, mas Carvalhal de Varmilhas, por exemplo, não
0: tem. Sim, mas
1: tem.
0: Neste caso, o que está mais afastado, neste caso, para já seria Fornelo do Monte começar, mas vamos, obviamente, ver de que forma conseguimos chegar lá, o vereador está a trabalhar essa questão do multibanco. Relativamente à questão das estradas de acesso à vila, dizer-lhe que a obrigação da limpeza não é da Câmara Municipal, é das Infraestruturas de Portugal. A obrigação da Câmara Municipal é limpar as vias que estão sob a sua jurisdição. Portanto, todas as outras, a estrada a 228, a 333, são da responsabilidade de limpeza das Infraestruturas de Portugal, que, ao que sei, portanto, faz uma limpeza duas vezes por ano, portanto, tem um contrato de manutenção que faz a limpeza duas vezes por ano, normalmente uma no início do ano e outra a meados do ano, que vai limpando essa questão. Nós, obviamente, fazemos chegar sempre as nossas reclamações, quer seja pela limpeza, quer seja pela questão dos buracos, quer seja pela questão da sinalização vertical e horizontal, que vai estando danificada ou estando em falta, vamos fazendo chegar. Recentemente fizeram a questão da sinalização horizontal na 333, mas vamos fazendo chegar todas essas reclamações, quer pessoalmente, quer via telefone aos responsáveis, à direção, mas quer mesmo também à parte da engenharia que vai acompanhando, compassando aqui nesta via.
1: Peço desculpa, só quero fazer uma nota, se não se importa, relativamente a esta questão. Nós devemos ser alvo de algum processo de discriminação negativa, só pode. Porque os planos de manutenção parte do princípio que são similares, mas dá para ver onde é que termina o nosso concelho e onde é que começam outros, porque a limpeza nos outros concelhos é, estranhamente, apesar de ser a mesma nacional, mais efetiva do que é em Vouzela. Portanto, eu gostava de perceber, e isso é que lhe pedia, somos nós que estamos aqui a falhar em termos de insistência junto das infraestruturas de Portugal, se há aqui algum tipo de planificação que é feita à nossa revelia, o que quer que seja, convém ser remediado, aliás, convém não, tem que ser remediado. É uma vergonha e é uma lástima nós fazermos o percurso, vamos pegar em qualquer um deles, vamos pegar, por exemplo, no aspecto terrível que dá nós termos mato, vegetação, a invadirem a estrada na nossa zona industrial. É uma zona onde quem acede à vila tem que passar, forçosamente, saída à 25. E é lamentável que assim seja. Portanto, nós temos todo o interesse em pressionar, não só internamente, organizarmos para fazer as limpezas que são da nossa responsabilidade. São da nossa responsabilidade e também posso dizer que me chegaram algumas queixas relativamente a isso, mas que não trago aqui porque não as fui visitar. Espero fazê-lo agora durante a tarde. De outras, em freguesias fora da sede do concelho. Mas nós temos que perceber o que é que se passa com as infraestruturas de Portugal para eles limparem em todo o lado, mas chega a Vouzela e passa para outra fase de calendário. Portanto, pedia-lhe um bocadinho essa insistência e era a nota que eu queria deixar.
0: Sim, mas obviamente a minha opinião é diversa, não é? Portanto, o que eles normalmente fazem não é conselho a conselho, é via a via. Portanto, se pegarem na 333, fazem a 333 do início ao fim, pegam na 228, fazem a 228 do início ao fim. Portanto, é o que eu tenho visto, eles, o trabalho que eles fazem é esse e não será qualquer tipo
1: é o que faz sentido,
0: de outra discriminação. Portanto, não é discriminação por limite geográfico, mas sim por via. Portanto, relativamente à questão da limpeza e do embelezamento dos espaços verdes da vila, dos jardins, das praças, dos largos, portanto, como a senhora vereadora disse, houve aqui um trabalho que já começou a ser feito, limpeza de vários espaços na vila, portanto, o Parque 25 de Abril, a escadaria aqui, a Alameda da Câmara, a questão de frente ao cine-teatro, aqui mesmo o nosso espaço aqui à volta, ali próximo aqui também à Igreja Matriz, foram todos esses espaços foram limpados. Vamos continuar a fazer essa limpeza. A máquina que adquirimos continua também a fazer o seu trabalho, portanto, para fazer também algum espaço de limpeza. Não, obviamente, não negamos que haja espaços, obviamente, por limpar. Obviamente, quem conhece o tempo sabe que este é a pior época do ano, que são os meses de maio e de junho, são as épocas do ano em que as infestantes e as ervas crescem com muito mais intensidade e com muito mais quantidade também para limpar. Estamos a fazer esse esforço, também temos a possibilidade de fazer alguma aquisição de serviços externos para o caso de não conseguirmos dar vazão suficiente com os nossos recursos internos. Relativamente à questão do estacionamento, portanto, óbvio, também, provavelmente também sou assim, faz parte também da nossa matriz, se pudermos levar o carro para mais perto da nossa casa, mais perto do estabelecimento onde nos queremos deslocar, é lá que nós vamos querer deixá-lo, obviamente. E aqui na vila o problema do estacionamento é visível, estamos a trabalhar nisso, portanto vamos abrir um parque de estacionamento, mas há estacionamento nas periferias da vila que estão disponíveis e que muitas vezes não estão ocupados, mas vamos um parque e vamos trabalhar também num parque nas traseiras da futura loja do cidadão, também vai haver algumas dezenas de lugares de estacionamento que vão lá ser colocados. Para já parece-nos que poderá pelo menos dar mais 40 lugares nas traseiras da loja de cidadão que serão disponibilizados à população de Vouzela. Relativamente à questão da intervenção da E-Redes, ali frente, portanto, é uma intervenção que não foi programada pela Câmara Municipal, como disse, faz parte da ligação para a loja do cidadão, que foi feita e implicou ali também um corte da questão de água, que também não era suposto que houvesse um corte, mas houve ruptura e essas aí não são programadas de alguma forma que possam e têm, obviamente, esse tem impacto depois com os municípios, quer nas suas habitações, quer nos seus serviços, comércios, todos os espaços têm implicações com a falta de água. Relativamente à questão dos balaústres,
1: portanto, eles estão. Deixa-me acrescentar uma questãozita ao aspecto do estacionamento, porque peço desculpa. Dá-me a ideia que estava a alejar a carga, não é? No sentido da responsabilidade de quem quer estacionar ao pé de casa. Eu acho que é importante olharmos também para o nosso índice de envelhecimento e pensarmos que não podemos pedir a pessoas que já têm alguma idade que deixem o carro aqui ou acolá e que depois façam o seu percurso com as cargas que trazem, sejam as compras ou outras, para a porta de casa. E vamos fazer ao contrário, nós já tivemos aqui casos de jovens casais que deixaram de se fixar cá porque não tinham estacionamento e não podiam fazer o processo de deixar ficar os seus filhos, deixar ficar o carrinho de bebê, deixar ficar todas as coisas que pesam e são logística e são necessárias próximo de casa. Portanto, gostava que isso ficasse marcado, não é? Porque senão parece que a responsabilidade é das pessoas que são comodistas e não querem dar mais um ou dois ou três passos. Essas coisas têm implicação. Se não tivessem implicação, aliás, os estabelecimentos comerciais não pediam estacionamento à porta dos estabelecimentos comerciais, diziam, sugeriam às pessoas que fossem carregar as compras para outro

0: assinados, os outros estão em processo de aquisição. Portanto, esperemos que o mais rapidamente possível eles possam estar colocados no local para poder de novo estar a praça apresentável. Relativamente à questão, falou na questão da tramitação processual,
1: Sr. Vereador,
0: eu não incomodei vez nenhuma enquanto falou, e falou o tempo que quis. Pá, deixe-me responder a todas as questões sem ser também interrompido.
1: Neste caso não está a responder,
0: relativamente à questão da tramitação processual dos processos de obras particulares, portanto, eles única e simplesmente estão a ser feitos nos termos da lei e são iguais, obviamente, para todos. Relativamente à questão dos indicadores que falou, da pordata, obviamente são o que são, estamos a tentar melhorar as condições de bem-estar, de qualidade de vida, para promover maior desenvolvimento do nosso território. Dizemos que os dados relativos desde o censo de 2021, censos definitivos, para as estimativas da população a 31 de dezembro de 2024, aumentamos a população em 2,3%. Portanto, esses são os dados. Portanto, estamos a trabalhar para conseguirmos fixar mais população no nosso concelho, portanto, criando mais habitação e criando maiores condições de emprego para as populações. São duas das áreas que estamos a trabalhar, quer na habitação, quer no emprego, que é fundamental para isso. Relativamente à questão da estratégia local de habitação, portanto, está em andamento, portanto, espero que durante o mês de agosto tenha mais de 20 fogos disponíveis para arrendamentos a custos acessíveis. Portanto, estamos a trabalhar nessa questão e vamos continuar, obviamente, a avançar com este processo da estratégia local de habitação. Relativamente à questão das fotocópias que o Sr. Luís Lourenço pediu, portanto, o preço que lhe foi pedido deriva do regulamento e tabela de taxas e preços e receitas que está em vigor neste município. Ele é um munícipe ou um cliente desta Câmara Municipal igual a todos os outros, portanto a tabela é aplicada a todos, portanto não há, em fruto do princípio da igualdade, terá que ser igual para todos. Se eu cobro uma fotocópia ao Manel, tenho que também cobrá-la pelo mesmo preço ao Luís e ao Joaquim e à Maria, não pode ser de outra forma. Portanto, outra questão que foi falada tem a ver com a questão do espaço cidadão. Portanto, já falamos com algumas juntas de freguesia, ou pelo menos uma que está interessada em ter o espaço cidadão, portanto, também depende das condições que cada junta de freguesia esteja habilitada e disponível para o receber e depois dar também aos seus fregueses. Mas também outra questão que estamos a estudar, o vereador do Pelouro da Saúde também está a tratar essa questão, é a possibilidade de inclusão também dos balcões SNS 24, também para as freguesias, está a ser tratado pelo seu vereador. Vamos ver em que freguesias poderá ser colocado ou não, portanto também fruto da disponibilidade das juntas para ter esse serviço. Temos também uma outra medida que está, a candidatura está submetida, está em curso, que é a questão do balcão da inclusão, que a ser aprovada também virá para o terreno para podermos ir também mais próximo do cidadão, levar outro tipo de serviços, promovendo a inclusão, a solidariedade, a igualdade em todos eles. Portanto, e penso que respondi a todas as questões que me foram colocadas. Não sei se deixei alguma para trás, mas acho que não.
1: Não, deixou a resposta por dar, e por isso é que há bocado o interrompi, porque era no momento em que estava a dar essa resposta, e acho que é importante para quem nos ouve que seja dado no seguimento a conclusão daquilo que nós estamos a falar. Há bocado, eu parto do princípio que quando nós estamos a fazer uma reparação num determinado local, estamos a fazê-la obviamente dentro da brevidade possível, mas a brevidade possível tem que estar comprometida com um determinado prazo. Eu não lhe perguntei se estava com muita urgência ou não, perguntei-lhe qual era o prazo. E a minha questão é, reitero, qual é o prazo? Qual é o prazo estimado? Pode-me dizer assim, olha, só consigo estimar a dezembro. E até pode ser uma subestimativa, mas é um prazo. Foi essa a questão que eu coloquei. Eu não lhe perguntei se era na medida do possível. Isso eu parto do princípio. Mal era que não fosse. Embora eu tenha fundadas suspeitas para achar que processos anteriores também já decorreram livremente, sem nenhum tipo de prazo estabelecido. Quando nós contratamos um serviço, sabemos quando é que ele vai ser disponibilizado, em tese. É sim, racionalmente, todos nós fazemos isso na nossa vida, portanto, não é credível para quem nos ouve que o município não sabe quando é que esta questão vai estar ultrapassada. Por isso, a minha questão não é se é mais rápido ou se é mais breve. Não pode dizer que respondeu quando não respondeu. O que eu lhe perguntei foi o prazo. O prazo não o colocou. Mas a falta de resposta fica consigo. Não pode é dizer que respondeu. Pode-me dizer, olha, não tenho nenhum prazo para lhe dar. Não sei.

0: mas não pode dizer que respondeu. Relativamente aos processos atrasados, os processos atrasados na altura das eleições rondavam os, eram 50 e tal, à beira de 60, isso na altura até foi conversado e confirmado numa reunião de Câmara. A situação agravou-se e as queixas em relação à tramitação desses processos e à maneira como eles decorrem são muitas, e esse aspecto é um aspecto relevante para a fixação da população. Portanto, na altura em que essa circunstância foi falada, havia aqui uma perspectiva de se trabalhar, haver um reforço de recursos humanos para a área, haver uma reorganização do suporte à área para garantir que essas questões eram ultrapassadas. Suponho que não tenha havido nenhum desenvolvimento, porque a situação se mantém. Mas só queria deixar ficar essa nota. Sobre os dados que disse, portanto, a dada altura diz que a população cresce 3%, eu voltei a verificar, fui ao Pordata. A população nacional cresce 3,2%. A de Vouzela cresceu entre 2021 e 2024 1%. 2021 e 2024 cresceu 1%. E é expectável que venha a decrescer com esta retração da imigração, nomeadamente da imigração que nos procurou, provinda do Brasil, provavelmente, também fruto das políticas nacionais, poderá eventualmente deixar de nos dar este balão de oxigênio local. Portanto, corrigir aquilo que é a informação que está na PORDATA, para quem quiser consultar, é precisamente os dados que dei, não um crescimento na ordem dos 3%.
1: Portanto, enfim, respondendo à senhora vereadora, corrigir também os dados, portanto, e volto a referi-lo, os dados da população no Conselho de Vouzela, e é só fazer as contas, crescimento 2,3%, comparando os censos definitivos, os resultados dos censos definitivos de 2021 para 31 de dezembro de 2024. 2,3%. Não é 3%, é 2,3%.
0: Está a colocar em causa os dados da PORDATA.
1: Não estou a colocar em causa
0: os dados da Fundação Francisco Manuel dos Santos.
1: É só fazer as contas, mais nada. Não
0: estou
1: a meter. É ir aos censos definitivos, ver quanto é que era a população e ver a 31 de dezembro quanto é que era. Depois fazer as contas.
0: Estamos na reunião de 11 de junho. Na de 11 de julho, procurarei, neste processo, contactar a Fundação para ajudar a esclarecer o Sr. Presidente sobre a construção dos dados estatísticos.
1: Relativamente à eventual não resposta, portanto, dizer-lhes que os balaústres serão colocados logo que esteja acabada a sua reparação e logo que o processo de entrega pelo fornecedor seja assegurado, portanto, com o procedimento concursal está em curso, logo que esteja, espero que seja o mais rápido possível, 30 dias, 45 dias, 60 dias, espero que seja o mais rápido possível, porque também quem conhece o mercado sabe como funciona, há atrasos nas entregas, há falta de materiais, essas questões todas, aqui também não é um material corrente, portanto temos a fazer a sua aquisição.
0: Não, aqui não abunda a pedra, é complicado.
1: Portanto, terminado o período antes da ordem do dia, passaríamos então ao período da ordem do dia. Ponto número 1, apreciação e aprovação da ata da reunião ordinária de 28 de maio. Alguma questão?
0: Eu só queria deixar aqui nota, primeiro dar nota de que estamos a começar às 10h36 os pontos de ordem do dia, que são 3, mais os resumos diários da tesouraria 4 e os pagamentos diversos, autos de medição 5, reiterando que nenhuma instituição pública, nenhuma associação, nenhuma empresa se compagina com uma reunião de trabalho que tem duas ou três questões a colocar numa reunião aberta ao público e mensal. Mas gostava de dar aqui uma nota muito simples na questão da... Desculpa, quando nós estamos aqui na página... Exatamente, na página 5, no ponto 147, a propósito do protocolo de cooperação e colaboração entre o município de Vouzela e a Associação Cardinal Desportivo. Neste ponto, portanto, estamos a falar da Lynx Race, Vouzela 2026, e nesta altura fiz uma intervenção em que é referido que a vereadora Catarina Menezes voltou a defender que a Câmara devia ter um plano de desenvolvimento desportivo, e eu acrescentaria, se faz favor, municipal, e o acrescento queria fazer, para o contextualizar, que daria, para além de outros objetivos, para saber concretamente o que se pretende nesta área para os próximos anos. E porquê que é importante acrescentar o municipal? Porque planos de desenvolvimento desportivo têm as associações. O nosso, o municipal, é que paradoxalmente está em falta. E esse é que tenho vindo, ano após ano, a salientar que é importante que seja implementado, porque nós precisamos de ter um plano municipal, um plano de desenvolvimento desportivo municipal, para exigirmos também alinhamento às instituições que estão connosco e para que as iniciativas de desporto, que são todas muito bem-vindas, não sejam realizadas de forma desgarrada. E é a única alteração que eu gostava de fazer. Está bem, Paulo? Okay. Se faz favor.
1: Quem vota contra, quem se abstém, aprovado por unanimidade. Ponto 2, sequer investe, portanto, condicionamento de estacionamento, para conhecimento, alguma questão?
0: Não, nenhuma. Só notabilizar que, de facto, eles precisam de estacionamento à porta, como as outras pessoas.
1: Ponto 3, segunda alteração ao mapa pessoal para o ano 2026, portanto, esta alteração está relacionada com planearmos a abertura da creche de Queirã, portanto, é a colocação de dois lugares técnicos superiores, portanto, educadores, e 5 assistentes operacionais para a creche de Queirã. Alguma questão?
0: Não.
1: Quem vota contra, quem se abstém, aprovado por unanimidade. Ponto 4, o resumo diário de tesouraria à data de 8 de junho, operações orçamentais no valor de 5.730.285,17 €, operações não orçamentais no valor de 32.363,14 €. Ponto 5, pagamentos diversos, auto-munição, está pagamento de auto-munição número 14 de Loja de Cidadão de Vozela, no valor total com IVA de 24.354 euros certos.
0: Pronto, eu aqui nos autos de medição, estamos a falar da Loja do Cidadão, sim, mas aproveito o momento para falar sobre o do Polo Criativo. Portanto, essa inauguração veio sendo adiada e eu gostava de saber se há alguma data, uma vez que nós andamos de, ultimamente não, andávamos de auto de medição em auto de medição, até... Espero eu, eventualmente, acontecer aqui algum tipo de fenómeno que faça com que o espaço finalmente fique disponível para a população.
1: Não há data prevista para a inauguração. Portanto, pronto. Relativamente à loja de Cidadão Auto 14, quem vota contra, quem se abstém,
0: abstenção.
1: Aprovado por maioria com uma abstenção. Portanto, terminada a ordem de trabalhos, dou por encerrada a reunião.
0: Três
1: bom resto de dia a todos.

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Ser artista não é querer estar na moda, é olhar à roda e ver o mundo inteiro ser verdadeiro. Não é olhar para fora enquanto não se olha para dentro, não ser cinzento, não ser perfeito, bem vestido ou requintado, mas trazer o bem ao peito. É ser inteiro, ser imperfeito, delicado, por vezes desafinado. 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